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1: No programa de hoje, o compositor e instrumentista Henrique Yannis e a Oficina de Cordas, no CD Sons de Pernambuco.

0: Horário nobre para música brasileira e espaço para o talento da nossa gente. Vamos fazer um pequeno intervalo e voltaremos dentro de instantes com a segunda parte deste programa.
1: Nove horas e 27 minutos.
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1: No programa de hoje, o compositor e instrumentista Henrique Yannis e a Oficina de Cordas, no CD Sons de Pernambuco.

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0: Campos e Cândida Maracajá da Casa dos Espíritas de Pernambuco.
1: Maria, Mãe querida, derramai sobre a terra vossas bênçãos maternais, que vosso amor supremo invada nosso planeta.
2: Que a paz e o progresso governe as nações, que o amor e o respeito administrem os lares,
1: que o perdão e a harmonia estejam em todos os corações, para que haja alegria e prosperidade em todas as mentes.
2: Mensageiros de Maria, anjos da paz, descei sobre nós,
1: envolvendo-nos com pensamentos nobres, fortalecidos pela força suprema. Não deixeis surgir em nós pensamentos agressivos, nem sentimentos de tristezas, raiva ou ansiedade. Expulsai dos nossos corações os sentimentos sombrios e inferiores,
2: e de nossas mentes todos os pensamentos impuros que não pertencem a Deus, o Pai da beleza infinita e do amor perfeito.
1: Mãe amada, dai-nos força para elevarmos nossos pensamentos, palavras e ações.
2: Escutai nossa prece, abençoai, protegei, iluminai todas as mulheres grávidas, que elas tenham consciência da grandeza da maternidade e conduzam seus filhos no caminho do amor e da dignidade.
1: Iluminai, Mãe querida, os caminhos das crianças e dos adolescentes, que eles aproveitem da melhor forma possível sua permanência na escola terrestre e se tornem adultos felizes, responsáveis e solidários.
2: Iluminai-nos, Mãe, para que o amor, o respeito e o companheirismo sejam a base do relacionamento de todos os casais.
1: Mãe querida, estendei vosso olhar sobre todos os nossos enfermos, para que a energia do vosso amor invada os seus corpos físicos e emocionais, curando-os através da fé e da esperança.
2: Abençoai todos os nossos trabalhadores, os que estão saindo dos seus lares e os que já se encontram em suas tarefas e que lutam para honrar seus compromissos com coragem e dignidade.
1: Abençoai todos os anciões, que eles sejam amados e respeitados pelas crianças.

0: 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E assim como a vida, o espetáculo continua.
1: Nove horas e 55 minutos.
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2: 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Boa noite, caros ouvintes do Escuta Aqui, nosso programa de música de concerto. Hoje nós mostraremos para vocês uma abertura e um poema sinfônico. E eu sou Arthur Ortenblade, professor do Departamento de Música. Estarei com vocês até as 23 horas. Então vamos começar com a Consagração da Casa, de Ludwig van Beethoven, o Opus 124, que foi uma obra que ele fez sob encomenda para ser apresentada para o Novo Teatro de Viena, em Josefstadt. Então, por isso que se chama Consagração da Casa. E essa versão que nós vamos ouvir foi executada no Teatro La Fenice, pela Orquestra do Teatro La Fenice, sob direção de Ricardo Muti, justamente para a inauguração do teatro depois do incêndio que houve em 1996.

Acabamos de ouvir a consagração da casa, opus 124 de Beethoven. E agora vamos ao poema sinfônico. Vamos ouvir Vida de Herói, de Richard Strauss. Um poema sinfônico autobiográfico. No caso, Strauss, de certa forma, se retrata como o herói, o compositor. É a história de um compositor e tem várias referências à vida dele. E aqui será tocado pela Orquestra da Rádio de Frankfurt, sob direção de Andres Orozco Estrada, uma gravação que ocorreu no dia 11 de dezembro de 2015.

0: Acabamos de ouvir Vida de Herói, de Richard Strauss. Esse foi nosso programa de hoje. Espero que vocês tenham gostado. Eu sou idealizador e apresentador do programa. E à frente dos trabalhos técnicos está Alexandre Silva. Boa noite e até o próximo programa.
1: 10 horas e 58 minutos.
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5: Os artistas mais recentes entre os nomes escolhidos para celebrar os 10 anos de Memória do Rock chegam agora, na 7ª edição de um total de 10 programas de aniversário. Pela próxima hora, nós vamos ouvir Bon Jovi e Guns N' Roses, dois representantes de um nicho que dominou parte das paradas dos anos 80, o glam metal. Eu sou Márcio Aquiles Sardi. Surgido na costa leste dos Estados Unidos, o Bon Jovi já lançou 16 álbuns de estúdio desde 1984 e atingiu a marca de 130 milhões de discos. Foi no terceiro álbum, o mais vendido até hoje, que a banda atingiu o estrelato. Vamos ouvir então três faixas do lançamento de 1986: You Give Love a Bad Name, Living on a Prayer e Never Say Goodbye.

Abrimos o programa com Bon Jovi em You Give Love a Bad Name e Living on a Prayer, de John Bon Jovi, Richie Sambora e Desmond Child, e Never Say Goodbye, apenas de Bon Jovi e Sambora.

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1: 11 horas e 15 minutos. 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
10: Os 10 anos de memória do rock estão sendo comemorados com artistas selecionados com a ajuda de ouvintes pelas nossas redes sociais, WhatsApp e e-mail. Estamos na sétima de 10 edições e vamos continuar com Bon Jovi. Em 1988, o grupo lançou seu quarto disco, que produziu nada menos que 5 singles, um recorde nunca batido desde então. Entre eles está I'll Be There For You. No ano seguinte, sozinho, o líder John Bon Jovi foi convocado para fazer a trilha sonora de um filme de faroeste, Jovens Demais para Morrer, no título em português. A faixa Blaze of Glory fez tanto sucesso que foi incorporada pela banda nos shows e até mesmo incluída em coletâneas. Vamos então pular para 2002 para selecionar também uma canção do oitavo disco do Bon Jovi. Vamos ouvir Misunderstood.

0: Esta sequência teve I'll Be There For You, de Jon Bon Jovi e Richie Sambora, Blaze of Glory, apenas de Jon Bon Jovi, e Misunderstood, dos dois, com Desmond Child e Andreas Carlson.
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2: 11 horas e 32 minutos.
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7: 99 graus.
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1: Este é o sétimo de 10 programas preparados em celebração aos 10 anos de memória do rock. Na primeira parte ouvimos Bon Jovi, agora é a vez de Guns N' Roses. O grupo já começou em alta rotação. O primeiro álbum, de 1987, vendeu 30 milhões de cópias, a melhor estreia da história. Desse disco vamos ouvir Paradise City e Sweet Child O' Mine.

0: Estas foram Paradise City e Sweet Child O' Mine, de Steven Adler, Saul Hudson, mais conhecido como Slash, Duff McKagan, Axl Rose e Izzy Stradlin, com Guns N' Roses.
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2: 11 horas e 48 minutos.
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4: Estamos chegando quase ao final de mais uma das 10 edições de aniversário de Memória do Rock. E vamos continuar com Guns N' Roses. O grupo lançou 5 álbuns de estúdio entre 1987 e 93, e mais um em 2008. O segundo, de 1988, rendeu 2 sucessos, Patience e Used to Love Her. Já em 91, foram 2 álbuns ao mesmo tempo, e a grande canção dos dois lançamentos é November Rain.
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0: Ouvimos agora Guns N' Roses em Patience e Used to Love Her, escritas por Steven Adler, Saul Hewson, Duff McKagan, Axl Rose e Izzy Stradlin, e November Rain, apenas de Axl Rose. E com esse combo encerramos mais uma edição que comemora os 10 anos de Memória do Rock. Obrigado por sua audiência, obrigado também a quem sugeriu nomes de artistas para celebrar o aniversário do programa. Agradeço ainda ao Marinho Magalhães pelos trabalhos técnicos. Eu sou Márcio Aquilissardi, na próxima edição voltamos com mais um programa da série de aniversário. Até lá!
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1: Meia-noite e 6 minutos.
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0: Meia-noite e 22 minutos.
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0: Meia-noite e 41 minutos.
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0: Uma hora e dois minutos.
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0: 1:22.
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0: 1:43.
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0: 2 horas e 21 minutos.
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0: 2:39.
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0: 3 horas.
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0: 3:37.
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0: 3:56.
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0: 4 horas e 12 minutos.
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0: 4 horas e 31 minutos.
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0: 4 horas e 51 minutos.
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0: 5:10.
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0: 5 horas e 26 minutos.
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0: 5:48.
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0: 6 horas.
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0: 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Quinta-feira, 21 de maio de 2026. Bom dia. Começa agora mais uma edição do Redator Comunitário. 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Brasília. Dino dá prazo para a Câmara explicar viagem internacional de Mário Frias.
1: O ministro Flávio Dino, do Supremo Tribunal Federal, deu prazo de 48 horas para a Câmara dos Deputados dar explicações sobre a viagem do deputado Mário Frias, do PL de São Paulo, ao Bahrein e aos Estados Unidos. A decisão do ministro foi assinada nesta quarta-feira, após um oficial de justiça não conseguir notificar o deputado para prestar esclarecimentos sobre o envio de emendas parlamentares para uma ONG, organização não governamental, ligada à produtora responsável pelas gravações da cinebiografia do ex-presidente Jair Bolsonaro. O servidor da corte já teria tentado 5 contatos com Frias e seu gabinete. Na quarta-feira da semana passada, a secretária do parlamentar disse que ele estava em uma missão internacional sem previsão de retorno. Na segunda-feira, o oficial de justiça esteve no endereço do deputado em Brasília, mas o porteiro do edifício informou que Frias não mora no local há 2 anos. Nessa terça-feira, em entrevista ao SBT News, Frias disse que esteve no Bahrein na semana passada para propor investimentos no Brasil e agora está nos Estados Unidos, onde busca investimento em segurança pública. O deputado afirmou que já tem passagem de volta ao país. Em suas palavras, tenho passagem de volta para o Brasil, tenho uma filha de 14 anos no Brasil, a minha esposa está no Brasil, não devo nada e estou pronto para prestar contas. Apontado como produtor executivo do filme, Frias é alvo de uma apuração preliminar no STF sobre o suposto desvio de finalidade na destinação de R$ 2 milhões ao Instituto Conhecer Brasil, entidade ligada à produtora Go Up Entertainment, responsável pelas gravações do filme Dark Horse. O caso chegou ao STF por meio de uma representação assinada pela deputada Tabata Amaral, do PSB de São Paulo. Com informações da Agência Brasil, da Rádio Nacional em Brasília, Daniela Longuinho.
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0: Novo decreto do governo federal reforça regras para big techs no país. As plataformas devem impedir a circulação de crimes.
3: Novo decreto do governo federal reforça que as empresas de tecnologias big techs, como Facebook, Instagram, X e Google, precisam cumprir a legislação brasileira e atuar para impedir a circulação maciça de conteúdos criminosos. As plataformas devem impedir a circulação de crimes graves, como terrorismo, exploração.

0: exploração sexual de crianças, tráfico de pessoas, incentivo à automutilação e à violência contra as mulheres. O presidente Lula assinou o decreto que altera o Marco Civil da Internet nesta quarta-feira. As mudanças ocorrem devido ao entendimento do Supremo Tribunal Federal sobre a legislação que responsabiliza empresas de tecnologia sobre os conteúdos distribuídos em suas plataformas digitais. Paulo Renan, que é doutor em Direito pela Universidade de Brasília e foi gestor do processo de elaboração coletiva do Marco Civil da Internet, explica que a retirada de conteúdo não vai depender mais da autorização judicial.
1: O Supremo Tribunal Federal já tinha dado essa decisão ano passado, que a exigência de ordem judicial se mostrou insuficiente para proteger os direitos fundamentais na internet. Então agora não é mais necessário que haja uma decisão judicial. Basta uma notificação para quem estiver envolvido naquela violação de direitos e a plataforma fica obrigada a fazer essa remoção, senão ela fica sujeita a eventual sanção.
0: Em comunicado, a Presidência da República informou que o decreto precisou ser atualizado para incorporar a decisão do STF e para ampliar a capacidade de agir diante do crescimento de fraudes digitais, golpes online e novas formas de violência na internet. O texto prevê medidas para enfrentar as fraudes, anúncios enganosos e redes artificiais usadas na disseminação de golpes. Uma das mudanças obriga as empresas que comercializam anúncios na internet a guardar os dados que permitam responsabilizar os autores. Os usuários poderão notificar as plataformas para a retirada de conteúdos criminosos, garantindo a notificação do autor do conteúdo e possibilidade de contestação da decisão. O secretário de Políticas Digitais da Secretaria de Comunicação Social da Presidência da República, João Brant, afirma que o governo vai fiscalizar essas obrigações.
2: As plataformas já devem estar adaptadas para cumprir boa parte do que o decreto estabelece, já que o Supremo Tribunal Federal definiu essas obrigações no ano passado, em 2025. A partir daí, o que o governo vai fazer é fiscalizar essas obrigações. É fiscalizar o cumprimento delas e fiscalizar em que medida as plataformas estão respondendo a contento a justamente o tratamento no ambiente digital de crimes como o que já é crime no ambiente offline.
0: A fiscalização caberá à Autoridade Nacional de Proteção de Dados, uma agência reguladora federal. Serviços de mensagens privadas, como WhatsApp, e-mail e videoconferência, não estão enquadrados nessas novas regras, já que a Constituição garante o direito ao sigilo de comunicações. O decreto ainda resguarda o direito à expressão, à informação, a críticas, a paródias, a manifestações religiosas e à liberdade de crença. Da Rádio Nacional em Brasília, Gésio Passos.
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4: E-mail redatorcomunitario@gmail.com. O esporte quebrou um tabu e voltou a vencer o Fortaleza em solo cearense, coisa que já durava meio século. 2-1. Na outra semi em Salvador, o Vitória encaminhou a classificação ao bater o ABC por 6-2 de virada. Confusão em torno da súmula de substituição desviou o foco sobre provável contusão de Neymar. Falar aqui sobre lançamento de livro na ADUFEP. Memória não se apaga. Lançamento do livro Nunca Mais, de Camilo Vanucci, dia 2 de junho, das 2 às 5 da tarde, no auditório da ADUFEP, Associação dos Docentes da Universidade Federal de Pernambuco. Colegiado aprova auxílio para moradores de ocupações no Recife e em Paulista. Quase 500.000 de professores e professoras atingem desempenho necessário na PND. Uma entrevista com o produtor de cinema Rodrigo Teixeira sobre participação no Festival de Cannes. E para fechar a edição de hoje, Quinteto Violado, música de José Chagas e Fernando Filizola. Palavra acesa. Um trechinho antes da próxima reportagem. Se o...

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1: Colegiado aprova auxílio para moradores de ocupações no Recife e em Paulista.
2: A Comissão de Administração Pública da Alep aprovou nesta terça dois projetos de lei voltados à proteção social e à prevenção de desastres. Uma das matérias, encaminhada pela governadora Raquel Lira, autoriza o pagamento de auxílio moradia para 388 famílias das ocupações Presente de Deus, no bairro de Água Fria, no Recife, e Maria Felipa, em Maranguape 2, no município de Paulista, região metropolitana. Nos dois casos, o benefício será de R$ 350 por mês para cada família, por até 24 meses, podendo ser prorrogado. O benefício integra as ações do programa Morar Bem Pernambuco, para viabilizar o reassentamento dos moradores em futuras unidades habitacionais. O colegiado também aprovou um substitutivo relacionado à Política Estadual de Proteção e Defesa Civil. O objetivo é ampliar o uso de tecnologias no monitoramento de riscos, aperfeiçoar o mapeamento de áreas vulneráveis e garantir maior transparência das informações disponibilizadas à população. Entre as medidas previstas está o fornecimento dos sistemas de alerta e comunicação preventiva, semelhantes aos avisos enviados pela Defesa Civil. A iniciativa busca ampliar a capacidade de prevenção e resposta do poder público diante de situações de emergência e desastres naturais. O texto unifica propostas dos deputados Antônio Coelho, do União, Socorro Pimentel, do PSD, Rosa Morim, do PT e Renato Antunes, do Novo. Da Assembleia Legislativa de Pernambuco, Tiago Cavalcante.
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1: Semifinal da Copa do Nordeste, 2 jogos, 11 gols. Semifinal 1, no Barradão, em Salvador, Vitória meia dúzia, ABC 2. O ABC começou fogoso na capital baiana, mas depois sofreu com a distância de uma equipe da 4ª divisão, visitando uma da 1ª. O alvinegro natalense fez o primeiro gol e também fez o 2-1 após sofrer o empate. Depois ficou nisso e veio a virada e a goleada. Na Arena das Dunas, semana que vem, fica até a dúvida se o Vitória encaminha um time alternativo ou titular. Pode perder até por 3 gols de diferença. Se perder por 4, pênaltis. Na semifinal 2, no Castelão, o Sport abriu vantagem ao vencer por 2-1, quebrando um tabu de cerca de meio século sem vencer o Fortaleza em solo cearense. Perotti marcou 2 vezes e Luiz Fernando descontou. Final Fortaleza 1, Sport 2, o que deixa o clube pernambucano a um empate na próxima quarta-feira para se tornar um dos finalistas da Copa do Nordeste 2026. Antes do jogo decisivo, quarta-feira, na Ilha do Retiro, a 10ª rodada da Série B no meio do caminho. No sábado, 6h30 da noite, o Fortaleza recebe o Londrina. Também sábado, 8h30 da noite, o Sport visita o Juventude no Alfredo Jaconi, Caxias do Sul. Na segunda divisão, os dois clubes estão separados por 1 ponto e integram o G6. Sport com 16, Fortaleza 15 pontos. Liderança do São Bernardo, 17. Em segundo, o Náutico, 16 pontos. O Timbu pode assumir a liderança com um jogo a mais se bater o Cuiabá amanhã à noite nos Aflitos, jogo a partir das 7 horas. O

0: São Bernardo só atua no domingo contra o Atlético Goianiense no Antônio Ascioli, em Goiânia. Pela Série C, o Santa visita o Maringá sábado, 7:30 da noite, no Will Davis, no Paraná. 2 pontos separam os clubes, mas a classificação está apertada. Maringá é o 5º com 12 pontos, Santa o 10º com 10 pontos. Há um contraste no número de gols feitos e tomados pelas equipes. O Maringá fez 17 e tomou 18. O Santa marcou meia dúzia, tomou 5. Vamos à reportagem da RFI sobre a convocação da seleção brasileira.
1: Reportagem. Márcio Arruda.
2: Agora vem o bonito. Atacantes. Neymar Júnior Santos.
3: O mistério que rondava a convocação da seleção brasileira para a Copa do Mundo acabou. O técnico Carlo Ancelotti definiu nesta semana os 26 jogadores brasileiros que vão disputar o Mundial deste ano. E no grupo que vai vestir a amarelinha está Neymar. O camisa 10 do Santos vai se juntar a um seleto grupo de brasileiros que jogaram 4 Copas. Só Pelé, Ronaldo Fenômeno, Cafu, Nilton Santos, Djalma Santos, Castilho e Emerson Leão jogaram 4 Mundiais. O técnico Ancelotti, que convocou o Neymar pela primeira vez desde que assumiu a seleção, explicou a escolha pelo camisa 10 do Brasil nas últimas 3 Copas.
2: Vimos a avaliação de Neymar todo o ano e vimos que nesse último período ele jogou com continuidade, que melhorou a sua condição física e tem a possibilidade de jogar, de não jogar, de estar no banco, de entrar.
3: A convocação de Neymar dividiu opiniões por ainda não ter voltado a apresentar o futebol que o mundo já viu. O jornalista Carlos Eduardo Mansur, que cobre Copas do Mundo desde 1998, falou sobre a convocação do jogador do Santos.
4: No fundo, o que me parece é que existe, diante de uma lista de atacantes do Brasil que não tem tanto peso ou não tem o peso de outros tempos, prevaleceu uma fé de que, no grande palco, esse talento que está aprisionado ali num corpo que, no momento, não permite ao Neymar executar os movimentos técnicos de outros tempos, né? Que esse talento vai aflorar e que algo genial, alguns lampejos possam acontecer e ser decisivos, que ele possa impressionar adversários, enfim. É um exercício de fé mesmo, porque é algo que não vem acontecendo nos jogos do Neymar, mas que se espera que numa Copa do Mundo ele, por ter uma qualidade, ainda que guardada, adormecida, que outros não têm, se espera que ele possa executar isso.
3: O jornalista Eric Faria, que cobre Copas desde o Mundial disputado na África do Sul, disse que a convocação de Neymar está atrelada à vontade popular.
5: O Neymar fez, nesse ano, jogos espetaculares a ponto de todo mundo se comover e falar: pô, o Neymar tem que ir para a Copa do Mundo? Eu não acho. Mas eu acho que a figura do Neymar representa tanto para o torcedor brasileiro e a festa que foi feita aqui no Brasil pela convocação dele, acho que faz com que a gente tenha que olhar com bons olhos para a convocação do Neymar, sabe? Em algum momento eu achei que não deveria levar, mas talvez olhando para o que foi toda a manifestação popular, acho que é uma convocação justa, porque a seleção ela é também um pouco extensão do povo. A seleção joga para o torcedor brasileiro, e se o torcedor brasileiro está feliz com a convocação do Neymar, então eu acho que o Ancelotti acertou também na ida do Neymar. E aí, se ele vai jogar, quanto tempo ele vai jogar, como ele vai jogar, é uma discussão para os próximos capítulos.
3: Ancelotti afirmou que Neymar só vai entrar em campo na Copa se merecer.
2: Quero ser claro, é limpo, é honesto. Ele vai jogar se merece jogar. Eu acho que é importante não fixar toda a expectativa sobre um jogador. Eu acho que temos uma responsabilidade comum como equipe e cada um tem que aportar e meter as próprias qualidades só para uma coisa: ajudar a seleção a ganhar a Copa do Mundo.
3: Carlos Eduardo Mansur, que é colunista do jornal Globo e comentarista dos canais Globo, lembrou que a convocação de Neymar sacrificou um jogador que está em grande fase no futebol inglês.
4: É curioso como o futebol, por vezes, também satisfaz o desejo de

0: Muita gente, né, havia uma mobilização popular aguardando a convocação ou não do Neymar, mas ao mesmo tempo ele pode ser cruel, né? É o que deve estar pensando agora o João Pedro do Chelsea, grande derrotado dessa convocação, porque ele acaba após uma temporada, após um ciclo de Copa do Mundo em que ele viu a carreira crescer, ele brilhou no Brighton, chegou ao Chelsea, teve impacto imediato na Copa do Mundo de Clubes. Termina a temporada com 20 gols e 6 assistências pelo Chelsea e acaba ficando fora para a entrada de um jogador que nos últimos 3 anos jogou poucas partidas, viveu uma dura tentativa de se recuperar de lesões e quando conseguiu ter sequência de jogos, não dá para dizer que foram atuações acima dos seus principais concorrentes, atuações de um jogador de elite internacional. É um jogador que tenta retomar, que é o caso, a sua carreira, que é o caso do Neymar.
1: Ricardinho, meia da seleção brasileira pentacampeã na Copa de 2002, também falou sobre o atacante João Pedro.
2: É lógico que, se tratando de convocação da seleção brasileira, sempre vai haver discussões, né? A principal dessa vez foi a ausência do João Pedro, até pelo número de gols que ele fez na Premier League. Mas eu acho que questão de opção do treinador, ele tinha alguns nomes para convocar, tinha o retorno do Neymar, até pela condição melhor física que o Neymar apresenta. E acabou não convocando o João Pedro por uma opção, né, dele de ter outros nomes. O João Pedro teve algumas oportunidades na seleção, acabou não conseguindo performar da mesma forma com que performou, principalmente nessa temporada no Chelsea. E aí houve essa opção.
1: Roque Júnior, titular da zaga da seleção brasileira pentacampeã em 2002, destacou a escassez de meio-campistas que vão jogar pelo Brasil na Copa deste ano.
3: Um setor que eu acho que o Brasil hoje tem dificuldade é o meio-campo. Eu acho que é um setor muito importante e eu acho que a gente tem jogadores com a mesma característica, né? De maneira geral, acho que nós temos produzido menos jogadores de meio-campo com características que desequilibram, né? No, no, da intermediária para frente. Né, jogadores que têm essa qualidade para desequilibrar mais perto do gol.
1: Ricardinho, que jogou de meia na última conquista do Brasil em Copas, explicou a escassez de meio-campistas brasileiros.
2: O futebol brasileiro não tem revelado muitos meio-campistas mais clássicos, né? O meia mais de criação. O Paquetá tem uma característica, é um articulador de jogadas, mas ele não é esse meia clássico, né? Esse meia mais de organizar as jogadas. É mais um jogador, eu acho que tático. E isso é reflexo um pouco também da nossa formação. Tanto é que os jogadores com essa característica que jogam no futebol brasileiro, a grande maioria deles é de fora, né?
1: Além de Neymar, outra novidade na lista de Carlo Ancelotti foi o goleiro Everton. Ricardinho explicou esta escolha do treinador italiano da seleção brasileira.
2: Devido às condições do Alisson, que essa temporada teve alguns problemas de lesão, do Everson, o Ederson, que acabou trocando o City pelo clube da Turquia e não fez uma grande temporada. Então, para não ter o terceiro goleiro mais jovem, com pouca experiência de Copa do Mundo e seleção, ele escolheu o Everton. E acho que a escolha foi boa, porque o Everton é um grande goleiro.
1: Eric Faria, comentarista do Grupo Globo, lembrou que alguns jogadores que vão à Copa foram chamados pela primeira vez por Ancelotti na lista de março deste ano.
4: Tem também algo que me chamou muita atenção, né? Porque 7 jogadores ganharam uma vaga na seleção, tendo sido chamado por ele pela primeira vez em março. Então, os amistosos contra a França e contra a Croácia foram muito decisivos nessa montagem final da lista, né? O Ibanez, o Léo Pereira, o Bremer, o Danilo, o Endrick, o Igor Thiago e o Rayan só foram chamados pelo Ancelotti em março. Todos eles se saíram muito bem, essa que é a verdade nos jogos de março, né? E ganharam essa chance de ir para a Copa do Mundo. É assim mesmo, lista de Copa do Mundo se faz com oportunidades e oportunidades aproveitadas.
1: O Brasil vai ter nesta Copa mais uma oportunidade para conquistar o Hexa. com a experiência de quem foi

0: e campeão com a seleção brasileira em 2002. O ex-zagueiro Roque Júnior falou do peso da camisa amarelinha.
1: O Brasil como camisa, como tradição, por ser ainda o único país que tem 5 títulos mundiais, acho que sempre vai para uma Copa do Mundo como favorito, né? Pela tradição hoje que ainda tem, pela camisa, pelos 5 títulos. Eu acho que se a gente for pegar a seleção hoje, eu acho que tem outras equipes melhores que eu acho que são mais favoritas. Eu acho que a França, a Espanha, né, as próprias seleções, as últimas seleções que ganharam, a própria Argentina que ganhou o último Mundial, eu acho que esses times, essas seleções estão num patamar acima. E depois vem o Brasil.
0: Ricardinho, que também levantou a taça ao lado de Roque Júnior no último título do Brasil em Copas do Mundo, afirmou que há outras seleções favoritas ao título mundial deste ano.
2: Eu colocaria hoje França e Espanha numa primeira prateleira, um pouquinho abaixo, mas próximo, Argentina e Portugal. Acho que Portugal tem uma seleção muito boa, um meio campo de altíssimo nível da seleção portuguesa, dois bons laterais, Cristiano Ronaldo na frente, finalizador, e aí, como uma quinta, entre as 5 seleções favoritas, eu colocaria a seleção brasileira. Lógico que a prática é o que vai nortear, né? Eu estou falando tudo isso na teoria, nos processos que as seleções realizaram nesse ciclo para essa Copa. Vamos ver a partir do dia 11 de junho se essas previsões se confirmam, se a gente tem alguma surpresa na Copa, sempre tem, né?
0: O Brasil está no grupo C da Copa de 2026 e estreia no dia 13 de junho contra o Marrocos, em Nova Jersey. No dia 19, é a vez da seleção jogar contra o Haiti, na Filadélfia. Os brasileiros fecham a fase de grupos contra a Escócia, em Miami, no dia 24 de junho.
3: E a convocação de Neymar pode tomar contornos ainda mais nebulosos. Isso porque o jogador pode estar contundido. O departamento médico do Santos acredita em recuperação em até uma semana, mas há dúvidas. Foi constatada uma lesão na panturrilha direita, que cobra um tempo razoável para a recuperação. A apresentação oficial do grupo na Granja Comari, no Rio de Janeiro, acontece no dia 27. Há um amistoso contra o Panamá no dia 31, no Maracanã. Um dia depois, a delegação segue para os Estados Unidos. Dia 6 de junho, o Brasil joga contra o Egito, o último jogo antes da estreia na Copa do Mundo.
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3: Agora, destaques online de grandes jornais brasileiros, jornais pernambucanos, blogs e sites independentes. Folha de São Paulo, caso Master. PF rejeita delação de Daniel Vorcaro por falta de informações relevantes para justificar acordo. Termos propostos pelo ex-banqueiro enfrentavam resistência na instituição e na Procuradoria-Geral da República. Lula recusa a tentativa de Hugo Mota de abrir canal para governo resgatar o BRB. BC diz a deputados que BRB já descumpriu o prazo legal e que analisa a situação diariamente. Flávio Bolsonaro troca de marqueteiro após crise com caso Dark Horse. Novo marqueteiro fez campanha que teve 0,8% dos votos em 2018. Congresso Nacional. Deputados aprovam texto base de projeto que prevê prisão por alta na gasolina sem justa causa. Escala 6x1. Mota e governo Lula negociam para que a transição pelo final da escala 6x1 seja de 3 anos. relator defende jornada ilimitada para quem tem salário acima de R$ 16 mil.

É, o relatório que seria apresentado ontem foi adiado para segunda-feira 25 por não haver acordo sobre o prazo de transição. É difícil, é bastante difícil a situação do trabalhador brasileiro com a composição atual do Congresso Nacional. É evidente que essa é uma decisão importante até mesmo para o SUS, para o sistema reduzir os índices de adoecimento ligado ao trabalho. Mas há parlamentares, homens e mulheres, que cinicamente tentam atrapalhar esse pequeno, mas importante passo para a classe trabalhadora brasileira. É uma nítida interferência do poder econômico sobre a leitura que o Congresso Nacional deveria fazer dos temas de interesse social. E é uma sinalização do que vem por aí em outubro. Morre aos 85 anos Carlos Guilherme Mota, professor emérito da USP. Especialista em História da Cultura, fundou o Instituto de Estudos Avançados da instituição. MEC 7 em 10 formandos em graduação EAD de Português e Matemática ficam abaixo do nível básico. Ambiente: após manobra dos ruralistas, Câmara aprova redução de área de floresta nacional no Pará. Projeto que limita a atuação do IBAMA contra desmate ilegal passa na Câmara. Lula assina decretos com novas regras para as redes sociais e prevê fiscalização de Big Techs. Vinícius Torres Freire: Flávio Bolsonaro não para de mentir, PL finge que acredita e Centrão faz cara de paisagem. Palestina Livre: no Festival de Cannes, Pedro Almodóvar diz que Trump, Netanyahu e Putin são monstros. Drauzio Varela: o fígado costuma sofrer em silêncio, então fique atento. Sérgio Rodrigues: embate entre o neymarzismo e o ancelotismo será decisivo. PSDB discute lançar Aécio Neves à presidência da República para aproveitar o desgaste de Flávio. Avanço das contratações feitas por prefeituras puxam queda do salário médio no setor público. Jornal O Estado de São Paulo: PF decide rejeitar proposta de delação premiada do banqueiro Daniel Vorcaro. PGR, entretanto, ainda não comunicou sua decisão sobre o acordo e pode abrir caminho para novas tratativas com a defesa. Parlamentar: PF detecta repasse de 14 milhões de reais de fundo ligado à Refite para a empresa da família de Ciro Nogueira. E na coluna do Estadão, Ciro Nogueira planeja demonstração de força com mega jantar a prefeitos em Brasília. Caiado diz que contaminado por Vorcaro não pode ser presidente, mas nega referência a Flávio. Lista da Financial Times: 3 escolas brasileiras de negócios estão entre as melhores do mundo. A seleção coleta os dados por meio de 2 pesquisas online, em que considera instituições participantes e os ex-alunos dos programas. Europa concentra o pódio. Protesto: estudantes da USP, Unicamp e Unesp marcham até o Palácio dos Bandeirantes. PM bloqueia. Conselho de Reitores afirma ter criado grupo para dialogar com alunos. Escala de trabalho: negociação sobre PEC da 6x1 inclui transição de até 3 anos e redução imediata de 1 hora. Ex-presidente cubano: Trump diz que Estados Unidos estão libertando Cuba após indiciamento de Raul Castro. Violência: quem é o piloto que fez filme com Wagner Moura e morreu em assalto em São Paulo? Jornal O Globo, Rio de Janeiro. PF rejeita a proposta de delação de Vorcaro. No início da semana, Vorcaro foi transferido para uma cela comum da superintendência da corporação. Investigação: Polícia Federal apura emenda de Flávio para a ONG, suspeita de integrar esquema de desvios de Irmãos Brazão. Quem intermediou o envio foi, segundo a PF, policial condenado no caso Marielle. Em meio a surto

0: surto de ebola. Seleção da República Democrática do Congo cancela concentração no país antes da Copa. Diogo Dantas, CBF diz que recebeu laudo sobre lesão de Neymar e que vai avaliá-lo em Teresópolis. Por 31 votos a 13, Senado aprova a indicação de Otto Lobo para a presidência da CVM. Jornada de trabalho, governo cede e negocia regra de transição para o fim da escala 6x1. Pressão sobre Havana. Estados Unidos indiciam Raul Castro. Rubio promete novo caminho aos cubanos. Miriam Leitão, Febraban e associações divulgam nota em defesa de Galípolo e da autonomia do BC. No JC, Nordestão, com 2 gols de Perotti, Sport vence Fortaleza e abre vantagem nas semifinais da Copa do Nordeste. O clube rubro-negro quebrou um tabu de 10 jogos seguidos, tanto no Recife quanto em Fortaleza, de não ter vencido o tricolor do PC. Primeiro trem enviado para reforçar o metrô do Recife chega em Pernambuco. Diário de Pernambuco. Mobilidade. Sem ar-condicionado, o primeiro trem usado chega para reforçar frota do metrô do Recife. Trens de Belo Horizonte vão reforçar frota envelhecida do metrô do Recife. Quiosques inaugurados há 5 meses sofrem vandalismo e depredação no centro do Recife. Folha de Pernambuco. Move Brasil. Como pedir financiamento para motorista de aplicativo e táxi. Lesão de Neymar deixa a CBF em alerta a menos de 1 mês da Copa do Mundo. DCM, Diário do Centro do Mundo. PF vê tentativa de blindagem a aliados e rejeita delação de Daniel Vorcaro. A proposta foi recusada após investigadores avaliarem que o material entregue pelo ex-dono do Banco Master tinha omissões e buscava preservar personagens ligados ao caso. Avião vendido por Ciro Nogueira a aliados de Mota é bloqueado por Mendonça. Sakamoto. Em troca do fim da 6x1, deputados propõem legalizar trabalho escravo. O articulista colocou aspas no termo legalizar. Vídeo. Achei que era só índio. O preconceito de Nicolas Ferreira sobre o povo do Acre. E no Brasil 247. PF comunica formalmente a rejeição da delação premiada de Vorcaro no caso do Banco Master. Joaquim de Carvalho. Julian Lemos faz novas acusações contra Flávio Bolsonaro e prevê outras bombas nos próximos dias. A empresa da família de Ciro Nogueira recebeu 14 milhões de reais de fundo ligado a Refite.
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0: Quase 500 mil de professores atingem desempenho necessário na PND.
2: Quase 500 mil de novos professores atingiram padrão de desempenho necessário na PND, a Prova Nacional Docente 2025. A informação foi divulgada nesta quarta-feira pelo MEC, o Ministério da Educação. O saldo da primeira edição do exame mostrou que 65% dos 760 mil participantes da PND alcançaram o nível de proficiência, ou seja, de conhecimento adequado. O exame funciona agora como um padrão nacional para estados e municípios selecionarem seus profissionais. Os resultados mostram realidades bem diferentes dependendo da área. Em ciências humanas, o desempenho foi alto, com 80% chegando à pontuação necessária. Já em pedagogia, esse número cai para 62%. E em matemática, o cenário é mais crítico. Menos da metade dos avaliados foi considerada proficiente. Atualmente, mais de 1.500 redes públicas já utilizam esses dados para contratar professores. Além dos resultados da PND, foram divulgados também os dados do ENAD Licenciaturas, que avalia ainda os cursos e as instituições de ensino superior. E os resultados mostram distância clara de desempenho. As universidades públicas municipais lideram com índice de proficiência de 79%. As públicas federais e estaduais vêm na sequência com 76% e 73%, respectivamente,

0: seguidas das comunitárias, com 70%. Na outra ponta, as faculdades privadas, com e sem fins lucrativos, registraram índices de proficiência na casa dos 46%. Existem ainda diferenças quanto à modalidade. Enquanto no ensino presencial, 70% dos alunos foram proficientes, no ensino à distância, o índice não chegou a 50%. No total, quase 57% dos mais de 4.500 cursos avaliados tiveram notas satisfatórias no ENAD 2025, que avaliou 17 licenciaturas pelo país. Os cursos que tiveram desempenho insuficiente perdem o direito à renovação automática de reconhecimento junto ao MEC e passam a ser monitorados. Da Rádio Nacional em Brasília, Oussama El Ghauri. 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
1: O julgamento do piso salarial nacional dos professores da educação básica no Supremo Tribunal Federal foi suspenso mais uma vez, agora após pedido de vista do ministro Gilmar Mendes. Tema 1218. O processo havia sido retomado após 5 meses parado por pedido de vista do próprio relator da divergência, ministro Dias Toffoli. Com um novo pedido, o julgamento volta a ficar sem prazo definido para conclusão. Acesse cnte.org.br ou sintep.org.br. 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Paulo Freire. Nascimento 19 de setembro de 1921 no Recife. Falecimento 2 de maio de 1997 em São Paulo. Patrono da educação brasileira.
2: Nenhuma realidade é assim mesmo. Toda realidade está aí submetida à possibilidade de nossa intervenção nela.
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1: Está no site do Sindicep Pernambuco. Bolsonaristas e Centrão continuam votando contra o trabalhador. O movimento sindical avisa há décadas: trabalhadoras e trabalhadores não podem votar em candidatos da direita. Em meio ao debate para a redução da jornada de trabalho 6x1, deputados bolsonaristas se uniram ao Centrão para aprovar uma emenda que abria espaço para que, por meio de convenções coletivas ou acordos individuais entre patrão e empregado, houvesse um aumento da jornada de até 30%, ou seja, até 52 horas semanais. Isto é, ao invés de reduzir a jornada, querem aumentá-la. E querem fazer isso justamente na votação do projeto que prevê o fim da escala 6x1. Além disso, os deputados bolsonaristas e do Centrão estão defendendo uma regra de transição de 10 anos para a redução da escala. O sindicato alerta que mais de 170 deputados assinaram esta emenda. Confira a informação no site sindicep-pe.com.br.
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1: Sem o Brasil, Paper Tiger não estaria no Festival de Cannes, diz o produtor Rodrigo Teixeira.
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5: Adriana Brandão.
6: O produtor brasileiro Rodrigo Teixeira marca presença constante no Festival de Cannes. Este ano, a produtora dele, a RT Features, produziu 2 filmes selecionados: Paper Tiger, do americano James Gray, na disputa pela Palma de Ouro, e La Pera, da chilena Dominga Sotomayor, com Selton Mello no elenco, que integra a Mostra Paralela Quinzena dos Cineastas. Olá, Rodrigo. É um prazer recebê-lo aqui na RFI Brasil.
7: O prazer é meu, super contente de estar falando com vocês.
6: Rodrigo, este ano a presença brasileira em Cannes é discreta na seleção e o país está presente principalmente com coproduções. Apenas um único filme autoral brasileiro foi selecionado. Há 5 anos, você também era o único brasileiro como produtor na competição oficial pela Palma de Ouro. Há algum paralelo entre esses dois momentos?
7: Eu acho que o único paralelo é trabalho. A gente trabalha. O cinema independente hoje

0: ele necessita, ele depende de uma carreira de festivais. Então, o que a gente tem que fazer é trabalhar para que os nossos filmes possam estar presentes nesses festivais, possam participar desses festivais. Eu acho que esse talvez, para mim, no meu ponto de vista, do que diz respeito ao meu trabalho, o único paralelo que eu posso fazer é o trabalho, é dar continuidade ao trabalho, saber que tipo de filmes você faz, saber aonde você vai colocar esses filmes, isso é muito importante. Quando você conhece o festival, você entende se esse filme tem a cara do festival ou não. Muitas vezes não tem, então você tem que respirar e saber, isso não é para esse festival, então eu vou para um próximo. A minha relação com o Cannes, ela é longa. Eu tenho 15 anos de relação com esse festival. O primeiro filme que eu fiz que entrou nesse festival foi O Abismo Prateado, de Karim Yanuz, em 2011, quando a gente entrou na quinzena dos realizadores. E desde então, eu já fui com seis filmes diferentes para essa sessão. Fui com dois filmes diferentes para a sessão Sertão Regar. E fui já com quatro filmes na sessão principal, na competição. Então, assim, eu já tive 12 filmes meus na minha carreira que circularam por esse festival. Então, traçando um paralelo, assim, eu acho que é um esforço muito grande e, em algum momento, uma sensibilidade também, né? Que a gente consegue entender que o trabalho desse diretor combina mais com estar aqui. É uma pena que o cinema brasileiro tenha uma presença discreta esse ano. Haja visto que no último ano a gente teve o Agente Secreto, que foi um estouro aqui no festival. E esse ano a gente vai ter uma presença discreta, mas eu não vejo uma presença discreta, assim, porque eu acho que tem dois produtores importantes com filmes aqui que lideram esses processos, a RT, através a minha empresa, através do meu trabalho e de outras pessoas com o Paper Tiger, e a Tatiana Leite com o filme Na Certa Regar. Então, eu acho que você tem dois profissionais que constantemente estão frequentando o Festival de Cannes. Então, por mais que seja discreta, ela é importante, porque ambos os filmes têm uma importância e uma relevância no Festival de Cannes. Se não tivesse o Brasil dentro do Paper Tiger, eu posso te garantir, o Paper Tiger não seria realizado. Então, ele não estaria no Festival de Cannes. Então, isso é uma prova de que o Brasil está, sim. Qualquer coisa que o Paper Tiger alcance nesse festival, o Brasil tem uma responsabilidade muito grande.
1: Pois é, Rodrigo, você também está aqui representando o cinema americano, um cinema autoral e independente, mas o cinema americano, em um ano de ausência das grandes produções dos estúdios de Hollywood. Dupla responsabilidade? O que você acha dessa ausência?
0: Eu acho que o cinema de grande estúdio americano, ele vinha frequentando o Festival de Cannes em apresentações especiais. Ele não está nas competições e nem nas mostras paralelas. Eles são premieres que passam e que eu acho que muitos deles têm um pouco de medo de vir para serem detonados pela crítica e ter uma relevância menor mercadológica no momento seguinte. E agora, quando você pensa numa coisa mais, entrar na oficial, falando da competição, você tem dois filmes que têm uma relevância muito importante, porque é uma prova contínua de que o Thierry Frémaux e os selecionadores desse festival apoiam o cinema independente americano. E o cinema independente americano não é independente porque ele não tem um estúdio. Ele é independente porque ele tem liberdade de expressão. E esse cinema de liberdade de expressão está aqui. Ele é o filme do Ira Sachs, The Man I Love, e ele é o Paper Tiger do James Gray. São dois diretores que esses sim respeitam a liberdade de expressão. Eles poderiam estar fazendo filmes de estúdio, poderiam não estar mais frequentando os festivais. E eles são generosos o suficiente para continuar a vir aqui, apresentar filmes para serem julgados, eventualmente escrutinizados. Eles estão aqui dando a cara para bater, apresentando o filme. Então, eu acho que, assim, tudo bem, você tem aí 10% dessa seleção é americana. Mas são filmes que tem... O Ira tem coprodução francesa, o James Gray tem Brasil e Itália dentro do filme. Cara, é como o cinema ter sido feito recente. O cinema americano hoje também depende dessas parcerias internacionais. Então, eu acho super importante, eu acho importante eu fazer parte de um filme americano também. porque eu, como produtor latino-americano, eu sou underprivileged para ele.

0: filmes. Então, cara, eu tô levantando um filme deles também. Então aqui eu também represento uma bandeira que não é a minha e que eu não tenho nenhum problema de representar, mas eu represento com muito orgulho sendo latino-americano.
1: O Paper Tiger, se eu não me engano, é a sua terceira colaboração com o James Gray, que já foi selecionado várias vezes, mas nunca venceu a Palma de Ouro. O filme está tendo uma excelente recepção. Um crítico do Liberation até disse que ele iria acabar com a barraca se ele não levasse o prêmio esse ano. Qual é o seu palpite, Rodrigo?
0: Cara, é difícil, porque meu coração é totalmente... Eu sou torcedor nessa hora. É óbvio que eu adoraria que o James Gray levasse o prêmio principal, mas é difícil você prever. Você tem autores muito importantes, Pavel Pavlikovsky, Hamaguchi, Rodrigo Sorogoyen, que é o que parece, o filme é muito bom, Christian Mundiu, o Zygmuntiev, que tem um filme sendo exibido hoje, o James, a Wyra, o Almodóvar. Eu estou esquecendo provavelmente muitos outros autores, mas, cara, você tem muitos grandes autores. Eu acho que esse júri é capaz o suficiente para escolher o que eles entendem ser o melhor daquele ano. Se eles entenderem que o Paper Tiger era o melhor, eu vou ficar muito feliz e vai cumprir um sonho que eu tenho, que é um dia ter um filme laureado aqui com o principal prêmio.
1: Vai ser a sua primeira Palma de Ouro, quando depois
0: se,
1: de tantas... Sim,
0: se a gente tiver a sorte de ser, sem dúvida.
1: Rodrigo, La Pera é produzido pelo Brasil, pela RT, a diretora é chilena, a roteirista uruguaia, ele é rodado em espanhol, mas tem brasileiro no elenco. Essa internacionalização me lembra produções cinematográficas, principalmente de meados do século XX, quando se tinha profissionais de várias nacionalidades no set de filmagens. Essa é a tendência do cinema latino-americano e, pelo que você está dizendo, do cinema americano, falando do continente americano.
0: É engraçado, uma excelente pergunta, porque assim, nesse livro você esqueceu só de mencionar uma nacionalidade, que o livro é colombiano.
1: Isso.
0: Então esse é um livro, esse é um filme extremamente latino-americano. É o meu projeto mais latino-americano, porque nós temos Chile, Uruguai, Brasil e Colômbia no mesmo filme. Então eu acho que essa colaboração fez com que o filme ficasse a beleza que esse filme é. Eu acho que esse filme ele é de uma beleza, ele é de uma... Ele talvez seja um dos trabalhos mais bonitos que eu já fiz. Eu tenho um orgulho muito profundo desse filme. Eu considero ele um irmão do Murina, que é um filme croata que eu fiz e ganhou a Câmera d'Oro aqui. Eu acho que o La Pera é irmão do Murina. Então são dois filmes que eu tenho muito orgulho de fazer. É engraçado você falar isso de coproduções. Eu estou fazendo um filme americano no Brasil hoje. E a minha condição de fazer esse filme foi: vocês querem fazer comigo? É no Brasil. Porque eu vou trazer técnicos brasileiros para trabalharem com vocês nesses filmes. Mas eu tenho... Eu tenho uma condição hoje, que eu não tinha no passado, de poder impor essas possibilidades. E está sendo um prazer também.
1: Então esse é o seu novo projeto, o novo desejo de levar todas essas produções para o Brasil, que o Brasil passe a ser um local de filmagem para produções internacionais?
0: Meu desejo é que o Brasil esteja inserido em quase tudo que eu faço. O que eu puder inserir o Brasil, eu vou inserir. É o meu país, eu tenho muito orgulho de ser brasileiro. É o lugar onde eu nasci, é o lugar onde meu coração reside. Eu sou feliz vivendo lá. Eu tenho filhos brasileiros. Então, onde eu puder levar o Brasil, eu vou levar. Essa é o que eu posso dar em troca ao meu país. É carregar o Brasil para onde dá.
1: Além desse filme americano que está sendo rodado agora, quais são os novos projetos para o cinema americano, Rodrigo? Você, que eu lembro, foi o produtor do sucesso Ainda Estou Aqui.
0: Eu tenho agora um próximo filme com James Gray. Eu tenho um filme que eu acabei de rodar nos Estados Unidos, inédito, que acabou de rodar mesmo há um mês. Tenho esse que eu estou rodando agora. Eu tenho um filme guatemalteco, tenho um filme francês, tenho um filme inglês. Tem um novo filme da Dominga Sotomayor, dois filmes rodando no Brasil, um filme romeno. Então tem muita coisa legal acontecendo com a produtora nesse momento, que a gente espera, de repente, estar aqui o ano que vem conversando com você de novo.
1: E vai ser um prazer. Muito
0: obrigado. Prazer é meu.
1: Muito obrigada, Rodrigo
0: você.
1: Teixeira.
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1: 6 horas e 56 minutos.

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2: 6:58.
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0: 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Bom dia mesmo.
1: Na audição de hoje apresentaremos uma playlist com

uma seleção extraordinária de músicas xamânicas, que são músicas, por excelência, músicas orgânicas. São xamãs de toda a América Central do Sul, os nossos xamãs aqui do Brasil, da América Latina e até

0: Estamos apresentando na audição de hoje uma playlist com uma seleção musical especial com músicas xamânicas.
1: Bom dia mesmo. 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Vamos fazer um pequeno intervalo e voltaremos dentro de instantes com a segunda parte deste programa. Bom dia. Bom dia mesmo.
2: Sete horas e 28 minutos.
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0: Bom dia. Bom dia mesmo. Alegria, emoção e prazer. 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Vamos fazer um pequeno intervalo e voltaremos dentro de instantes com a segunda parte deste programa. Bom dia. Bom dia mesmo.
1: Na audição de hoje apresentaremos uma playlist com uma seleção extraordinária de músicas xamânicas, que são músicas por excelência, músicas orgânicas. São xamãs de toda a América Central do Sul, os nossos xamãs aqui do Brasil, da América Latina e até da América do Norte. Mas aqui e ali aparecerão xamãs do mundo inteiro. Portanto, vamos dar espaço na audição de hoje para a música xamânica.

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0: Minutos pelo Rádio. Produção e apresentação, José Mário Austregésilo. Até a próxima audição. Um grande abraço a todos e um bom dia. Bom dia mesmo.
1: Sete horas e 55 minutos.
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4: Bom dia, sol e 18 graus em Paris, em destaque nesta quinta-feira, 21 de maio de 2026. Chefe das Forças Armadas do Paquistão é esperado em Teherã. Trump se diz disposto a esperar alguns dias pela resposta do regime iraniano. Militantes da flotilha para Gaza começam a ser libertados após indignação internacional com vídeo divulgado pelo ministro israelense da Segurança Nacional. E no Festival de Cinema de Cannes, o destaque neste penúltimo dia de competição é para o filme espanhol A Bola Negra e o longa belga Coward. Essas e outras notícias a seguir. O chefe das Forças Armadas do Paquistão, país que atua como mediador entre Estados Unidos e Irã, assim Munir, é esperado nessa quinta em Teherã, no âmbito dos esforços para alcançar um acordo de paz com os Estados Unidos. Após a visita do ministro paquistanês do interior, a viagem de Munir tem como objetivo dar continuidade às discussões com as autoridades iranianas. A China anunciou nessa manhã que receberá a visita do primeiro-ministro do Paquistão, Shehbaz Sharif, de sábado até terça. Pequim afirma que vai cooperar com o Paquistão e com o restante da comunidade internacional para restaurar a paz e a estabilidade no Oriente Médio. Na véspera, o presidente americano Donald Trump declarou que está disposto a esperar alguns dias para obter, segundo ele, uma boa resposta da

parte do regime iraniano. Diante de jornalistas, o líder republicano voltou a evocar a possibilidade de novos ataques. A Guarda Revolucionária Iraniana respondeu que, se as agressões se repetirem, a guerra vai se estender para além do Oriente Médio.

0: votados por opositores em 1996, quando era ministro da Defesa. A iniciativa americana contra o ex-dirigente cubano é vista como uma pressão adicional de Washington sobre as autoridades de Cuba. Segundo o governo chinês, os Estados Unidos devem parar de impor sanções e pressão contra Cuba e deixar de ameaçar constantemente recorrer à força. Alguns membros da flotilha humanitária para Gaza, interceptada na terça pela Marinha Israelense, foram libertados ou serão libertados nessa quinta-feira, anunciaram vários países. O vídeo em que militantes da flotilha aparecem ajoelhados com as mãos amarradas, divulgado na quarta pelo ministro israelense da Segurança Nacional, Itamar Ben-Gvir, suscitou uma forte comoção internacional. O embaixador de Israel na França, Joshua Zarka, garantiu nessa manhã que todos os ativistas serão repatriados. A Polônia anunciou que vai convocar o embaixador israelense em Varsóvia para exigir desculpas. Na véspera, a Alemanha, Espanha, Itália, Irlanda, Turquia e Indonésia também protestaram contra o tratamento dado aos militantes da flotilha. A coordenadora francesa da Global Sumud, Florence Eschia, conversou com a RFI e pediu a mobilização das autoridades. Vamos ouvi-la.
1: Com a flotilha anterior já tinha acontecido por isso. Tivemos relatos de militantes franceses dizendo que foram trancados em gaiolas, colocados em situações de detenção particularmente difíceis, acordados durante a noite, impedidos de dormir também durante o dia, maltratados, com comida sendo jogada para eles como se fossem cachorros. Enquanto não adotarem medidas concretas para fazer o Estado de Israel ceder, não estaremos satisfeitos. Sabemos que se 15 países da União Europeia votarem pela suspensão do acordo de associação com Israel, a economia israelense enfraquece. É fácil fazê-los mudar. Por que isso não é feito?
0: Florence Eschia foi entrevistada por Guilherme Deteia. Um ataque de drones contra a cidade de Sirã, na região russa de Samara, matou duas pessoas nessa madrugada, segundo as autoridades locais. Já os serviços de segurança da Ucrânia anunciaram um reforço de sua defesa no norte do país, na fronteira com Belarus, devido à ameaça de um novo ataque da parte desse aliado da Rússia. Em uma carta enviada aos dirigentes da União Europeia, o chanceler alemão Friedrich Merz sugere nessa quinta associar a Ucrânia à União Europeia na falta de uma adesão que pode levar tempo. Por isso, Berlim propõe conceder a Kiev um status de membro associado antes de uma adesão completa. Na carta, Merz explica que a iniciativa permitiria que a Ucrânia participasse de certas reuniões do Conselho Europeu, que reúne chefes de governo e Estado do bloco, além de contar com um comissário associado, mas sem pasta. Vamos agora até o Festival de Cinema de Cannes com os destaques do dia com a enviada especial da RFI, Adriana Brandão.
2: Neste penúltimo dia da competição, a presença de Penélope Cruz e Glenn Close é aguardada no tapete vermelho de Cannes. As duas atrizes atuam no longa Bola Negra, dos espanhóis Javier Calvo e Javier Ambrosi, que estreia nesta quinta na disputa pela Palma de Ouro. A obra é uma adaptação de um romance inacabado de García Lorca, que se passa na Espanha e conta a história de três homens em três épocas diferentes, 1932, 1937 e 2017. Belgas Lucas Dont entra na disputa com Coward, ou Covarde. O filme retrata a frente de batalha belga durante a Primeira Guerra Mundial, onde os homens mobilizados tentam escapar, nem que por um instante, da brutalidade do conflito. Os dois últimos dos 22 longas na competição pela Palma de Ouro entram na disputa na sexta-feira. Com apoio técnico de Tiffany Mentá, de Cannes, Adriana Brandão, RFI.
0: Ah! Serão conhecidas hoje as chaves principais do torneio de Roland Garros. Na quarta, quatro brasileiros que disputavam uma vaga no qualificatório acabaram sendo eliminados. A repórter Maria Paula Carvalho conversou

0: O comparanense Thiago Wild após a derrota. Vamos ouvi-lo.
1: Não, a gente sempre torce pelos brasileiros, a gente sempre quer que eles tenham bons resultados, mas vou tirar uns dias para mim agora e acho que Roland Garros vai ficar pro ano que vem. Sempre dá vontade de voltar para cá, né? Sempre que a gente vem para cá, dá vontade de que a gente vem jogar aqui, dá vontade de voltar o ano seguinte.
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0: Olá, neste segundo bloco vamos saber como o jornal Le Monde repercute as revelações sobre o envolvimento do senador e candidato à presidência Flávio Bolsonaro com o ex-banqueiro Daniel Vorcaro. Depois vamos até Cannes, onde a nossa enviada especial entrevistou o diretor mexicano e a produtora brasileira do filme 6 meses no prédio Rosa e Azul, exibido na quinzena de realizadores do festival. Encerraremos esse bloco com o programa Planeta Verde, sobre uma startup francesa que transforma cabelos em roupas e utensílios de limpeza. Mas antes, no programa Linha Direta, vamos conversar com o nosso correspondente na Alemanha sobre a fama do país de ter a pior saúde preventiva da Europa.
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4: Uma pesquisa do Centro Alemão de Estudos do Câncer traz um diagnóstico alarmante sobre a situação da saúde pública na Alemanha. Embora seja o país que mais gasta com saúde pública na Europa, a Alemanha tem um dos piores desempenhos em saúde preventiva. Nós vamos até Düsseldorf conversar com o correspondente Gabriel Brust para entender as raízes deste fenômeno. Olá, Gabriel, bom dia. O que diz esse estudo científico que impactou a Alemanha?
5: Bom dia. Essa pesquisa, comparando 18 países europeus, foca justamente nas políticas de saúde preventivas e mostra que a Alemanha está no penúltimo lugar neste quesito, perdendo apenas para a Suíça. O ranking é liderado por Reino Unido, Finlândia, Irlanda, Noruega e França. O resultado do chamado Índice de Saúde Pública não chega a ser uma surpresa para estrangeiros que vivem aqui na Alemanha, como eu. Sempre me espantou o fato de que simplesmente não existem campanhas de saúde por aqui contra o uso de álcool e de tabaco ou com qualquer incentivo à prática de exercícios, por exemplo. Nem mesmo os médicos costumam focar muito em orientações em relação à alimentação saudável. Todo o tratamento médico por aqui é focado em combater os problemas depois que eles já surgiram. Esse traço cultural alemão é alarmante, principalmente quando a gente confronta ele com outros dois dados científicos. O primeiro, 50% dos europeus, em algum momento da vida, vão desenvolver um câncer. O segundo dado, 4 em cada 10 casos de câncer podem ser evitados através de políticas de prevenção efetivas, justamente o que não acontece aqui na Alemanha.
4: E Gabriel, qual é a explicação para não haver políticas preventivas de saúde aí na Alemanha?
5: O mais curioso é justamente que a explicação para isso, segundo pesquisadores, é bastante cultural. Em um artigo publicado na renomada revista científica Lancet, o vice-presidente da Associação Alemã de Saúde Pública, o Rajo Zeb, diz que na década de 30 o regime nazista utilizou a higiene racial e a eugenia como políticas para justificar esterilizações involuntárias e assassinatos em massa. A ideia de promoção da saúde pública passou a estar profundamente ligada à ideologia nazista. Essa associação entre as duas coisas tornou a promoção de políticas de saúde pública um tabu na Alemanha Ocidental durante décadas no período pós-guerra. Como consequência, os centros locais de saúde tiveram suas atividades de prevenção e promoção de saúde bastante limitadas e continuam assim até hoje, focados apenas em medicina curativa e não preventiva. A história foi diferente na Alemanha Oriental, que estabeleceu um sistema de saúde socialista e deu mais ênfase a medidas preventivas, incluindo aí amplos programas de vacinação e check-ups regulares. Depois da reunificação das duas Alemanhas, em 1989, o sistema de saúde conjunto foi modelado a partir do sistema da Alemanha Ocidental. Foi dada prioridade à autonomia individual e à medicina praticada por médicos em consultórios privados.
4: Agora, Gabriel, quais são os principais dados comparativos de saúde?

0: entre os países europeus que essa pesquisa está revelando.
1: Antes de qualquer coisa, é importante a gente ressaltar como o dinheiro sozinho não garante um bom sistema de saúde preventiva, né? A Alemanha é o país que mais gasta com saúde pública na Europa, chegando a quase 13% do PIB. A média dos 27 estados membros da União Europeia é de cerca de 10%. Mas a gente pode dar uma olhada nas principais áreas de saúde preventiva. Começamos pelo consumo de tabaco. O estudo mostra que, na Alemanha, os impostos sobre o tabaco estão abaixo do nível recomendado pela OMS. A Irlanda e o Reino Unido, por exemplo, lideram o ranking de controle do tabaco há vários anos, seguidos pela França e pelos Países Baixos. Já em relação ao álcool, a Alemanha tem problemas em tributação, disponibilidade e publicidade. O álcool está facilmente disponível e é muito barato em relação a outros países. A Noruega, a Finlândia, a Suécia e a Lituânia, por exemplo, conseguiram reduzir muito o consumo de álcool através de restrições para compra e consumo. Por fim, em relação à nutrição, a Alemanha não tem normas para as refeições escolares, nem imposto sobre refrigerantes com muito açúcar.
0: Muito obrigado, Gabriel Brust, correspondente da RFI em Düsseldorf, que participou do Linha Direta de hoje.
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4: O jornal Le Monde desta quinta traz uma matéria assinada pela correspondente do Diário no Rio de Janeiro sobre as ambições presidenciais do senador Flávio Bolsonaro, fragilizadas por um escândalo sobre o envolvimento do candidato com o ex-banqueiro Daniel Vorcaro. No centro da polêmica está o financiamento do filme Dark Horse, que retrata a eleição de Jair Bolsonaro em 2018. Desde que foram revelados áudios de Flávio pedindo dinheiro a Vorcaro para quitar dívidas relacionadas à produção, o ultraconservador vem caindo nas pesquisas de intenção de voto, diz Le Monde. A matéria lembra que Flávio teria negociado 134 milhões de reais com o ex-banqueiro, que é acusado de ter orquestrado uma fraude financeira imensa. Le Monde destaca que após as revelações do Intercept, Flávio tentou se retratar, alegando que ao menos Dark Horse não teria usado dinheiro público. Mas as explicações não convenceram nem mesmo aliados do candidato. Alguns deles teriam confidenciado ao jornal Folha de São Paulo que as revelações podem ser apenas a ponta do iceberg. Le Monde também diz que a Polícia Federal suspeita que parte dos recursos obtidos junto a Vorcaro possa ter sido usada para financiar as atividades de lobby de Eduardo Bolsonaro nos Estados Unidos, junto às autoridades americanas, em favor de seu pai. Flávio reuniu nesta semana 70 parlamentares em Brasília para garantir que colocou um ponto final na relação com Vorcaro. Depois, o senador exibiu o trailer de Dark Horse, prometendo que nada mais será revelado durante sua campanha, conclui o jornal Le Monde.
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5: A coprodução brasileira Seis Meses no Prédio Rosa e Azul, do diretor mexicano Bruno Santamaría Haas, estreou em Cannes na mostra paralela Semana da Crítica. O longa é inspirado nas memórias do cineasta, mais precisamente no momento em que ele tinha 11 anos, nos anos 1990, e o pai foi diagnosticado com o HIV.
6: El SIDA não é questão de suerte, sino de vida ou muerte.
5: Bruno Santamaría Haas começava a descobrir sua sexualidade e não compreende completamente a situação, que foi esquecida como um trauma durante quase 30 anos.
7: Durante a pandemia, eu tinha uma sensação de medo, de estranhamento, de incômodo no corpo. E senti que isso tinha relação com a memória do passado. Entrevistei minha família para tentar entender. E depois de entrevistá-los, fiquei muito comovido. Fiquei muito mais confuso. Depois de ouvi-los, entendi muito menos. Então comecei a escrever. E ao escrever, percebi que a memória não era suficiente. Como se eu não conseguisse acessar uma emoção real. E de repente percebi que comecei a inventar, a imaginar. Entrelaçava memória, imaginação, entrevistas. Percebi que estava escrevendo um roteiro de ficção. Naquele momento, me encantei com a ideia de fazer um filme para, a partir da imaginação, voltar a olhar algo que de outra maneira seria impossível.

0: tensão foi retraçada no filme com muita alegria, música e festa.
1: Cresci escutando muita música salsa.
2: Cresci ouvindo muita música salsa. E algo que me emociona muito, que me arrepia, é que as letras falam de sofrimento, de traição, de dor, de morte. Mas nós dançamos, cantamos. E essa sensação, para mim, era central para entender como vivemos na minha família. Apesar da dor e do sofrimento, colorimos as paredes e nos pusemos a dançar.
1: Paredes de color e nos pusimos a bailar.
0: 6 semanas no prédio Rosa e Azul tem 2 camadas. O passado, reconstruído pela ficção, e o presente, em uma linguagem de documentário, feito de entrevistas com a família de Bruno Santamaria Raso, que assina seu primeiro longa-metragem.
1: Desde o princípio, sabia que ia haver um diálogo.
2: Queria deixar claro que o filme não é apenas compartilhar uma história, mas mostrar que existe alguém que quer voltar a olhar o passado, que está buscando, que está tentando sentir algo que de outra forma seria impossível no próprio corpo, mas também pela relação entre passado e presente. Então, esse espaço tão grande de 30 anos entre a lembrança e o momento em que esse jovem decide fazer um filme, me interessava muito que estivesse no centro da história.
1: Me interessava muito que quedara no centro da película.
0: Raquel Daisy, da produtora Desvia, produziu o longa 6 meses no prédio Rosa e Azul. Como você chegou a esse projeto, Raquel?
3: Então, a gente chegou num projeto em 2023. A gente já tinha trabalhado com Bruno Santamaria, que ele foi o diretor de fotografia, num outro filme, uma produção argentino-mexicano. Eu me apaixonei assim, imediatamente com a história, assim, com a maneira que ele queria recontar essa história muito pessoal da família dele. Conseguimos acessar um fundo de coprodução no Brasil nessa altura, ganhamos e fomos.
0: Um filme que conta o ressurgimento de um trauma.
3: Mas de uma forma muito delicada, muito sensível. Eu acho que também com uma grande dosagem de cura nesse caminho de fazer o filme. Também eu acho que isso é algo que muitas pessoas vão sentir, conectar com isso, né? Se fosse do cinema, para poder fazer isso também.
0: Raquel, a pós-produção aconteceu principalmente no Brasil. Isso influenciou muito o resultado final do filme?
3: Eu acho que o fato de ter uma participação grande brasileira na pós-produção, quanto na montagem, quanto no som, e os efeitos especiais, só trazia possibilidades de troca, assim, pensar o filme com um alcance maior. Com certeza contribuiu para o resultado tão lindo do filme.
0: Raquel, o Brasil está presente em Cannes este ano, principalmente com coproduções de filmes de cineastas de outros países, como o 6 meses no Edifício Rosa e Azul. O Brasil se impõe como produtor internacional no mercado cinematográfico?
3: Eu acho que uma coisa muito bonita que tem acontecido nos últimos anos, assim, com o cinema brasileiro, isso começou com muitos incentivos do governo, que pensou e projetou uma ideia de que o Brasil poderia ter uma participação grande no cinema internacional, no cinema mundial, não só na produção dos filmes pelos brasileiros, mas também nesses acordos bilaterais e multilaterais. E uma coisa que eu acho muito bonito agora, depois do sucesso de filmes como O Agente Secreto, ou O Último Azul, o ano passado, tipo, especialmente para cidades e estados fora do eixo de São Paulo, Rio, tipo, as pessoas agora, todo mundo do cinema sabe onde fica Recife, onde fica Pernambuco, e sabe que podem confiar em fazer filmes assim, em parceria com lugares fora do Oeste de São Paulo, Rio, e que a gente faz cinema de altíssima qualidade, com técnicos e equipes e pessoas participando criativamente, que ajuda que esses filmes cheguem nos melhores festivais do mundo.
0: Os vencedores da Semana da Crítica foram anunciados nesta quarta-feira e 6 semanas no prédio Rosa e Azul não foi premiado, mas o longa do mexicano Bruno Santamaria Raso ainda concorre a 2 prêmios em Cannes, o Queer Palma e o Câmara de Ouro, que recompensa o melhor primeiro filme apresentado em todas as mostras do festival.
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5: Todos os dias, toneladas de cabelos cortados nos salões de beleza vão parar no lixo, quando na realidade poderiam servir de matéria-prima para diversos produtos. Uma startup francesa transformou um projeto de 2 estudantes em fábrica, que hoje emprega 20 pessoas e recicla até 20 mil quilos de cabelos por mês.

0: Se os pelos de animais podem ser usados, por que não os de humanos? Há 7 anos, essa dúvida atiçou o interesse de 2 estudantes de administração em Clermont-Ferrand, no centro da França, quando eles descobriram que 4 mil toneladas de cabelos eram jogados fora todos os anos no país. James Taylor e Clément Bordeloup então perceberam que uma matéria-prima natural como essa teria o alto potencial de substituir a fibra plástica, portanto de petróleo, com uma série de usos na indústria. Os dois se lançaram no desafio de criar a primeira cadeia de reciclagem de cabelos do mundo. Quem explica é James, cofundador da Capilum.
1: Vendo as propriedades deste material, achamos que era uma grande pena desperdiçá-lo. Decidimos encarar um desafio louco: coletar cabelos de salões de cabeleireiro e usá-los para criar diversas soluções inovadoras e eficientes.
0: O projeto começou com um tapete biodegradável que pode ser usado para absorver poluição por óleo nos solos, no mar ou nos rios. O cabelo, formado basicamente pela proteína queratina, tem a capacidade natural de agregar gordura.
1: É importante saber que o cabelo, devido à sua estrutura escamosa, absorve óleos naturalmente. É por isso que lavamos o cabelo. E ele reage da mesma forma com hidrocarbonetos. Conseguimos criar um material capaz de absorver até 26 vezes o seu peso em hidrocarbonetos, o que é muito interessante.

0: convencer os cabeleireiros a coletar e guardar os fios, em vez de jogá-los no lixo, foi mais fácil do que eles pensavam. Muitos relataram serem cada vez mais cobrados pelos clientes a adotar padrões ecorresponsáveis, como oferecer shampoos e colorantes menos químicos e se preocupar com aspectos como a eficiência energética e o destino do lixo gerado pelo serviço. Hoje, quase 6 mil salões são parceiros em toda a França e a atuação se expandiu para os países vizinhos Bélgica e Luxemburgo. Com tanto cabelo, a empresa desenvolveu outros produtos, fez almofadas e acaba de lançar um casaco forrado com fibra capilar. Os modelos tradicionais costumam usar a alternativa sintética, à base de petróleo, ou então penas de ganso. Na agricultura, uma proteção do solo feita com cabelo humano faz sucesso em projetos de reflorestamento na França.
1: Para nós humanos, não tem cheiro nenhum. Mas para os animais do bosque, como os veados, tem cheiro de humanos. Isso faz com que eles se afastem e não ataquem as árvores jovens que são plantadas em um reflorestamento. Até parece engraçado. Mas, na verdade, em média, 70% das árvores são perdidas nos primeiros 3 anos após o plantio de uma floresta.
2: 70% das árvores que eles vão plantar.
0: O produto se tornou o carro-chefe da Capilum, com 500 mil exemplares vendidos em apenas 7 meses nas principais redes de lojas especializadas do país. Chega ao fim mais um Planeta Verde. Quinta que vem tem mais.
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5: 8 horas e 25 minutos.
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0: 8:56.
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0: 9:51.
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0: 10:26.
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1: 10 horas e 58 minutos.
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2: Quando a quaresma estourava nos montes e nas igrejas, Delfino Montiel não era o único a pensar no afamado caso do roubo da Semana Santa. Só que Delfino sabia muito mais sobre o caso do que os demais. As quaresmeiras roxas rebentavam em flor nas encostas, os panos roxos saíam dos gavetões das sacristias para os altares, e Delfino sentia um calafrio. Assim começa A Madonna de Cedro, livro escrito por Antônio Calado em 57. Foi o segundo romance de sua carreira. A obra já foi adaptada para o cinema e para a televisão.
3: O início de uma boa viagem começa nos primeiros parágrafos.
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0: Olá, muito bom dia! Está começando agora mais um 99 graus nas manhãs da Rádio Universitária, nessa manhã de quinta-feira, para fechar os trabalhos do 99 graus por essa semana só, tá? Então já tô por aqui, Natália Demerri, junto com Cássio Showa, não é isso? Showa, bom dia!
6: Bom dia, Natália! Você sabe, esse programa é a nossa revista eletrônica cheia de música, cultura e informação na manhã da 99.9 FM. Por onde você estiver, a gente é a sua companhia aqui nesta manhã de quinta-feira.
0: Que delícia! Nessa próxima uma hora a gente segue juntinhos e a gente abre então com música agora. Vamos nessa?
6: Vamos embora, sem perder tempo?

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1: Neste faixa musical, você confere um novo trabalho do cantor e compositor Cláudio Jorge, o álbum Cota, A Cor da Pele.

0: 2020, durante as comemorações de seus 70 anos, o artista lançou o disco Samba Jazz, de raiz, e conquistou o Grammy Latino na categoria Melhor Álbum de Samba e Pagode. Agora ele retorna com um repertório autoral em homenagem à cultura negra brasileira. O álbum reúne 13 faixas, sendo 8 inéditas, e traz reflexões sobre ancestralidade, religiosidade, racismo, amor e identidade.
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0: Cláudio Jorge divide composições com nomes como Joyce Moreno, Ney Lopes, Wilson das Neves, Chico César e Arlindo Cruz, além de apresentar suas novas versões para músicas já conhecidas. Com base no samba e forte presença do violão, o trabalho ganha ainda mais força com o baixo de Ivan Machado e as percussões de Marcelinho Moreira e André Siqueira. Entre os destaques do álbum está a faixa Muda, parceria com Chico César, que ganhou ainda mais força ao se transformar em um gesto de apoio às vítimas das enchentes no Rio Grande do Sul. A música também rendeu um clipe gravado com eles em parceria com a Cultine TV, contando com a participação do cantor gaúcho Gelson Oliveira. Cota, A Cor da Pele, é um disco que reafirma a identidade, valoriza a ancestralidade e transforma a música em consciência. Vamos ouvir uma faixa, Muda.

0: Você ouviu Muda, com Cláudio Jorge, música parceria dele e do Chico César. Esta faixa você encontra no álbum Cota, A Cor da Pele, que se encontra disponível nas diversas plataformas digitais de áudio.
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2: 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Aqui é Felipe S., vocalista do Mombojó, e quero convidar geral para sexta-feira, 22 de maio, o lançamento do novo álbum da Mombojó, Solar, que vai acontecer no Brilho Cultural a partir das 8 horas da noite. E a gente está muito feliz de poder começar com o pé direito em Recife, estreando o nosso novo álbum, e esperamos geral aqui para estar junto conosco.

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1: Massa demais! Essa foi a primeira parte do nosso 99 graus de hoje. A boa notícia é que já, depois de um intervalo super rápido, tem muito mais, não é isso, Showa?
2: Eu gosto disso, porque aqui você sabe que a gente não mente, né?
1: Jamais! O intervalo é rápido?
2: Conta aí no relógio, conta aí no relógio que é rapidinho e já tem mais 99 graus aqui na sintonia da Universitária FM. Fica aí!
3: 11 horas e 27 minutos. 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
1: Já de volta com 99 graus aqui nas manhãs da Rádio Universitária. Nessa quinta-feira, a gente segue junto com você até o meio-dia com o nosso programa, onde cabe tudo de mais quente que está rolando na programação da Rádio Universitária. Já sabe, 99 graus segunda a quinta-feira, comigo, Natália Demerri, junto com Cássio Showa.
2: Pois é, Natália, este programa que é cheio de música e informação na manhã da Universitária FM. E agora, vamos de mais música, porque você sabe, né? Aqui é o lugar dos lançamentos que chegam primeiro na programação.
1: Novidades, a porta de entrada da programação da Rádio Universitária. Vamos
2: lá. Por aqui, vamos embora?

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1: Para se comunicar oralmente, o ser humano tem língua, dentes, gengiva, laringe, traqueia, cordas vocais, fossas nasais e outras tantas partes que fazem parte do aparelho fonador. Olha, a estrutura disso é praticamente idêntica em todos os seres humanos. Varia apenas os tons de voz, masculino e feminino, e as suas pequenas variações. Mesmo assim, com a mesma formação orgânica, é muito curioso como nós brasileiros, por exemplo, não consigamos pronunciar alguns sons em outros idiomas. O TH do inglês, você pode até treinar horas, mesmo assim vai ser desmascarado se tentar passar por um nativo dos Estados Unidos. No idioma francês é a mesma coisa. Existem sons que só eles conseguem falar com perfeição. E para citar o nosso idioma, basta citar a dificuldade que os argentinos, chilenos, uruguaios têm em pronunciar o Z. Uma coisa banal como o Z, eles não conseguem dizer. Olha, essa é apenas a mais prosaica curiosidade que cerca os diferentes idiomas. O tema é uma viagem. Como é que foram surgir tantas línguas diferentes no mundo? Qual é a explicação para a existência de um idioma, por exemplo, como o basco, sem raiz conhecida, sem literatura, e que resiste no norte da Espanha e da França? Aqui no Brasil, qual a explicação para os idiomas indígenas isolados? Realmente, tudo isso é muito curioso. A língua é o maior bastião de resistência cultural. O idioma é o cerne da identidade de um povo. Desde as primeiras conquistas, como os povos egípcios, gregos e romanos, era comum que as nações colonizadoras tratassem de vez de impor o seu idioma como uma forma de dominação. O mesmo valia para a religião, porque já se sabia que quando a gente tira de um povo o idioma e a religião, a gente tira também um pedaço da alma. Depois da música do dia, a origem do idioma português. Hoje é 21 de maio, dia da língua nacional. E a música de hoje se chama Língua.

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Você ouviu Língua de Caetano Veloso, com Caetano Veloso e Elza Soares. Hoje é 21 de maio, Dia da Língua Nacional. Olha, para a informação, o português é uma das 5 línguas mais faladas no mundo. São 260 milhões de pessoas. Isso corresponde a 3,7% da população do planeta. O português é falado em Portugal, Brasil e também em Angola, Moçambique, Cabo Verde, Guiné-Bissau, São Tomé e Príncipe. E sobrevive na Ásia, em Macau e em Goa. Tá? Lá na Ásia, é em Macau e em Goa e também em Timor-Leste, na Oceania. Mas o idioma português de cada um desses locais é diferente, né? O português falado em Portugal é diferente do falado no Brasil, que é diferente do falado na Angola. Com a globalização, muitas gírias brasileiras estão sendo faladas por crianças portuguesas, o que gera uma polêmica com os pais, né? Que acham que as crianças estão se abrasileirando, né? Usando termos e expressões de youtubers brasileiros que fazem muito sucesso em Portugal. Né? Existem gírias angolanas muito fortes em Portugal, como boé de bom e tal, que é muito bom, né? Boé é uma gíria angolana. Ou seja, o português ele vai se alimentando de si próprio e de outros idiomas. E em Portugal existe uma diferença muito grande entre o português falado no sul de Portugal, na região do Algarve, por exemplo, com o idioma falado no norte de Portugal, né? Ali no Porto, por exemplo. E já há diferença entre Porto e Lisboa, para vocês terem ideia. Ou seja, é um idioma com muitos dialetos, digamos assim. O português faz parte do grupo das línguas românicas ou neolatinas, tá? E teve origem no galego. Há um livro muito bom do Fernando Venâncio, eu recomendo, tá? Que conta a

0: origem do idioma português. É bem interessante, né? Usando fontes primárias, desmentindo alguns mitos e tal. Já no século III, o latim não tinha unidade linguística, tá? E a presença árabe aumentou as diferenças. No século IX, surgiu o rascunho do que seria a língua portuguesa, quando houve a separação do condado de Portocale do reino de Leão e Castela. Portocale virou Portugal. A língua muda o tempo todo e no Brasil isso também ocorre, como eu já falei, né? E para ter uma ideia, basta conhecer Florianópolis e comparar com o português brasileiro falado em João Pessoa para ter uma noção disso. E na Paraíba já há várias divisões do português, né? O sotaque de João Pessoa é diferente de Campina Grande e dá para perceber. Quem é de lá nota. Existem os idiomas portugueses. Hoje, 21 de maio, dia da língua nacional.
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0: Universitária FM apresentando Almoço Musical. Estamos ouvindo o Quinteto Urbano de Buenos Aires. Vamos agora para um rápido intervalo e voltamos já.
1: Meio-dia e 43 minutos.

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Vamos a mais uma sequência do nosso almoço musical aqui na Universitária FM, que hoje traz o Quinteto Urbano de Buenos Aires e as faixas do disco Jazz Contemporâneo Argentino.

0: Almoço musical no ar, estamos celebrando o icônico grupo argentino Quinteto Urbano e as faixas do disco Jazz Contemporâneo Argentino. O almoço agora vai para um rápido intervalo e volta em seguida.
1: Uma hora e um minuto.
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2: O melhor da música instrumental todos os dias, na hora do almoço, você já sabe, é aqui no som da Universitária FM, é o nosso almoço musical. Na segunda parte do nosso programa, seguimos destacando o Quinteto Urbano de Buenos Aires.

0: Quinteto Urbano e as faixas do disco Jazz Contemporâneo Argentino. A apresentação deste programa foi de Cássio Shoa, a produção de Geraldo Cavalcante. Boa tarde para você e até a próxima.
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0: 1:27.
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programa Grego Patrimônio Cultural da Humanidade. Vamos começar o programa de hoje com o Frevo de Rua de Pernambuco, com a Orquestra de Geraldo Medeiros, A Barreira Caiu. Depois, Despedida de Lívio Lima, com a Orquestra Coral do Maestro Duda.

0: Rádio Universitária, programa Frevo Patrimônio Cultural da Humanidade. Estou aqui com o compositor, meu amigo Hélio Nasser, e ele vai participar do programa, dizendo o nome de três frevos para a gente ouvir agora. Hélio Nasser, diga-me aí um frevo canção.
1: Ô Hugo, para você eu diria mil frevos canções nessa data maravilhosa. 57 anos o tema é frevo, e você à frente, você se dedicando de corpo e alma. Mas como são três, vamos lá.
0: Digo frevo canção.
1: Elefante de Olinda, que eu adoro minha cidade.
0: Muito bem, agora um frevo de rua.
1: Três da tarde, de Lídio Macacão.
0: Isso. E o frevo de bloco?
1: Frevo de bloco, de Getúlio Cavalcante, último regresso.
0: Vamos ouvir então. É,

programa Frevo Patrimônio Cultural da Humanidade. E sempre lembramos aqui nomes dos nossos compositores para que eles permaneçam na lembrança dos nossos ouvintes. Alfredo Paes de Andrade, Luiz Eurico, Kleber Araújo, Rinaldo Ascioli, Nelson Ferreira, José Constantino, Normando Cavalcante, Severino Gonçalves, Rominho, Laudiceia Rodrigues, Raul Moraes, Romero Amorim, Lia Lima, Antônio Barbosa, Ricardo Cardoso, Carlinhos Almeida, Hamilton Florentino, Roberto Cruz, Chico Zoma, Guedes Peixoto. Vamos agora ouvir a composição de Luiz Maciel, Vassourinha no Recife.

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1: Eu quero parabenizar a Rádio Universitária, quero parabenizar principalmente ao nosso amigo, grande produtor do programa O Tema é Frevo, no qual eu faço parte dessa história, com a gloriosa e briosa banda da Polícia Militar de Pernambuco. Fique com Deus e muitos anos com esse Tema é Frevo, se Deus quiser.
0: 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Vamos agora... Vai na Marra, de Davi Vasconcelos, com Oswaldo Borba e sua orquestra. Plena Harmonia, de Selma Salgado.

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2: O frevo faz parte da alma do pernambucano. Ele toma o corpo, toma o coração, e quando ele é de rua, ele toma as pernas. E aí a gente dá a expansão corporal, vocal e de amar o frevo, que é uma coisa que só o pernambucano sabe.
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0: 1h55.
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1: 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E a gente está muito feliz de poder começar com o pé direito em Recife, estreando o nosso novo álbum.

0: Temos geral aqui para estar junto conosco.
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8: Foi um verão fabuloso. Pérez Prado e sua orquestra de 12 professores vieram animar os bailes de carnaval do Clube Terraças de Miraflores e do Lawn Tennis de Lima. Houve um campeonato nacional de mambo na Praça do Acho com grande sucesso, apesar da ameaça do cardeal Juan Galberto Guevara, o arcebispo de Lima, de excomungar todos os casais participantes. E meu bairro, o bairro alegre das ruas miraflorenses Diego Ferré, Juan Fene e Colón, disputou um torneio de futsal, ciclismo, atletismo e natação contra o bairro da rua São Martim e, naturalmente, ganhamos. Assim começa Travessuras da Menina Má, de Mário Vargas Llosa. O livro foi lançado pelo escritor peruano em 2006.
9: O início de uma boa viagem começa nos primeiros parágrafos.

Começa agora o Faixa Livre, na tarde da Universitária FM 99.9. Olá, tudo certinho por aí? Tá começando agora mais um Faixa Livre pelas ondas da Rádio Universitária 99.9 FM, com retransmissão também pela Rádio Paulo Freire 820 AM. Eu sou Natália Demerri e desejo aqui uma ótima tarde para você que tá na nossa sintonia. Vamos então agora dar início ao nosso Faixa Livre, que tá recheado de música para você.

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1: 2:28. 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
2: Faixa Livre aqui na tarde da Rádio Universitária 99.9 FM, comigo, Natália Demerri. Vamos agora com mais música, com a segunda parte aí do nosso encontro de hoje.

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1: 3:26.
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9: Muito bem, estamos ouvindo o programa Coquetel Molotov aqui na Rádio Universitária FM 99,9. Lembrando que toda a programação da Rádio Universitária FM está também em streaming pela internet. Então, se você não estiver junto com o rádio em outros momentos, você pode acompanhar a Rádio Universitária e toda a sua programação no endereço www.fpe.br/ntvru, colocar lá no seu computador e você ouve aí a programação inteira em streaming pela Rádio Universitária FM ao vivo.

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2: Muito bem, estamos chegando aqui ao final do nosso programa Coquetel Molotov por hoje. Agradecemos a todos vocês pela audiência e logo depois estamos de volta. Fiquem sempre atentos no nosso site coquetelmolotov.com.br para saber as notícias e sempre no nosso Twitter, que é o @nuarcm, para novidades em primeira mão. Continuem aí com a ótima programação da Rádio Universitária FM e logo depois a gente volta. Tchauzinho.
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3: 3 horas e 58 minutos.
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6: E aqui lembrando o saudoso poeta Patativa do Açaré, veja o que ele disse. Pra gente cantar o sertão, precisa nele morar. Ter almoço de feijão e janta de mungunzá, viver pobre sem dinheiro, trabalhando o dia inteiro, socado dentro do mato de alprecata currulepe, pisando em riba do estrepe, brocando a unha de gato.
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6: Alô Recife, alô internautas, boa tarde. Está começando a maior festa nordestina no seu rádio. É a 99.9, Rádio Universitária FM, emissora educativa da Universidade Federal de Pernambuco. É a nossa rádio pública levando até você Forró, Verso e Viola, um programa com cheiro de mato e terra molhada. Eu sou Ivan Ferraz na apresentação e Alexandre Silva nos trabalhos técnicos e edição do programa. O nosso muito obrigado pela sua audiência. E agora é com você, meu amigo Alexandre Silva, o seu boa tarde aos nossos ouvintes.
8: Olá, Ivan, internautas, amigos e ouvintes. Muito boa tarde a todos e todas. Sejam bem-vindos a mais uma tarde no Forró Verso Viola. Agora é com você, amigo Ivan Ferraz, o comunicador sertanejo.
6: Boa tarde, meu amigo Alexandre Silva, e parabéns pelo seu trabalho. Assim diz a experiência popular, é pra gente refletir. Vale uma reflexão? Não deixe que a tristeza do passado nem o medo do futuro estraguem a alegria do presente. Olhe, não há distância que nos separe. Você pode sintonizar o Forró, Verso e Viola em qualquer parte do planeta. É só acessar o nosso site. Anote: www.ufpe.br/ntvru. Você acessando esse site vai ouvir toda a programação da Rádio Universitária FM 99.9 Recife, Pernambuco, e o Forró, Verso e Viola de segunda a sexta-feira a partir das 16h. O nosso muito obrigado pela sua audiência. Aos internautas, o meu abraço, um abraço do tamanho do Brasil. Agora aumente o volume do seu rádio que a festa vai começar, abrindo a porteira do nosso forró com a sequência na arte da cantoria.
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Estamos com a sequência na arte da cantoria. Aqui eu cumprimento todos os poetas repentistas, cumprimento todos os apologistas da cantoria, enfim, cumprimento todos vocês que estão neste momento em sintonia com a 99.9, Rádio Universitária FM Recife, Pernambuco, ouvindo Forró VSB.

0: de criação poética, ficando a melodia em papel secundário, simplesmente para realçar o ritmo poético. Estamos com a sequência na arte da cantoria, aqui vamos ouvir a dupla Enevaldo Hipólito e Vitorino Bezerra com o tema Quem Canta Mais. Em seguida vamos recordar, e vale a pena recordar, João Paraibano, saudoso João Paraibano, em dupla com Sebastião Dias, aqui numa gravação. João Paraibano e Sebastião Dias com o tema As Horas Boas da Vida.
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Aqui é 99.9, Rádio Universitária FM Recife, Pernambuco, e o Forró Veste Viola, programa que valoriza o autêntico forró. Ouvimos os violinos repentistas e agora vamos começar uma sequência de forrós com Valdones. Valdones cantando a composição de Assisão e Lindolfo Barbosa, com o título Forró Pesado. Vamos recordar, e vale a pena recordar, o mestre Dominguinhos, com a participação de Chico Buarque de Holanda. A música é uma composição de Dominguinhos e Nando Cordel, com o título Isso Aqui Tá Bom Demais. Anastácia canta com a participação de Elba Ramalho. A composição é de Anastácia, com o título Dominguinhos, 10 Dedos de Ouro.

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1: Ô, Chico.

Aqui é 99.9, Rádio Universitária FM Recife, Pernambuco, o forró veste viola, sempre em sintonia com os amantes da verdadeira música do Nordeste. Na sequência musical, vamos ouvir A Cisão de Serra Talhada, da Fazenda São Miguel. A Cisão canta um popurri de sucessos, com as músicas Beija-Flor, Morena Bela e Puxando Fogo. Azulão de Caruaru. Azulão canta a composição de Agripino Arueira e Rosilda Santos com o título Rosa Mulher.

Aqui é a 99.9 Rádio Universitária FM Recife, Pernambuco, o Forró Veste Viola, um programa autêntico como você gosta. Agora na sequência musical, vamos ouvir Gil Martins. Eu mando um abraço para Gil Martins e toda a sua família ouvindo o nosso programa em Guanambi, Bahia. Então vamos ouvir Gil Martins cantando a composição de Rui Azevedo, Jussier do Acordeon e Gil Martins com o título Ninguém Mais Dançou. Onildo Barbosa, aqui vai meu abraço para Onildo Barbosa, na Chapada Diamantina, na Bahia, também ouvindo o nosso programa, ao lado de toda a sua família. Onildo Barbosa canta de sua autoria, Casa Amarela. Joyce França, também ouvindo o nosso programa, em Santo Antônio de Jesus, Bahia, ao lado de sua família. Joyce França canta de sua autoria, Meu Coração Desabumba.

sua tarde fica mais alegre ouvindo o forró Veste Viola aqui na 99.9 Rádio Universitária FM Recife, Pernambuco, de segunda a sexta-feira, das 4 às 6 da tarde. Agora, na sequência musical, vamos ouvir Edilson Barros. Aqui vai meu abraço para Edilson Barros, ouvindo o nosso programa ao lado de toda a sua família em Fortaleza, Ceará. Obrigado, meu amigo Edilson Barros, pela sua audiência ao lado de sua família. Então, vamos ouvir Edilson Barros cantando de sua autoria e Terezinha Lima, a música que tem como título No Alpendre Lá de Casa. Vamos ouvir Fuba de Itaperuá cantando com a participação de

Cacheado, a música de Cacheado, com o título No Chamego do Forró. Vamos recordar, e vale a pena recordar, Maria da Paz, cantando a composição de João Silva e Luiz Gonzaga, com o título Um Buzeiro da Saudade.

Forró, Veste e Viola, programa com qualidade cultural aqui na 99.9, Rádio Universitária FM Recife, Pernambuco. Agora na sequência musical, Quixabeira me convidou e aqui eu canto em dueto com Quixabeira a composição de Rômulo Paes e Celso Garcia com o título Açucena Cheirosa. Anchieta Dalí canta de sua autoria Sem Ela. Som da Terra canta um dos seus grandes sucessos com o título Forrozeiro Tem Nome.

0: E agora, vamos a um pequeno intervalo. Continue com a gente que eu volto já.
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3: 5 horas e 4 minutos.
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0: aqui.
1: Forró bom? Forró bom tá é aqui, aqui na 99.9, Rádio Universitária FM Recife, Pernambuco. Estamos de volta alegrando os nossos ouvintes, eu de cá e você de lá, valorizando o que é nosso, com forró, verso e viola, um programa com cheiro de mato e terra molhada. E agora vamos à sequência, o melhor da sanfona. E nesta sequência, o melhor da sanfona, que é uma sequência que divulga, valoriza e enaltece a música instrumental, desde a sanfona de oito baixos ao acordeão de 120 baixos, vamos

ouvir Heleno dos Oito Baixos, com um dos seus grandes sucessos com o título Saudade de Mané Maurício. Em seguida, vamos ouvir Cicinho do Acordeon, com a composição do mestre Dominguinhos, do inesquecível Dominguinhos. A música tem como título Bom e Bonito.

Aqui é 99.9, Rádio Universitária FM Recife, Pernambuco, e o Forró Veste Viola, programa que acredita na riqueza cultural de Pernambuco e do Nordeste. Agora vamos à sequência do Fundo do Baú. E nesta sequência do Fundo do Baú, vamos ouvir duas raridades musicais. Inicialmente, vamos recordar, e vale a pena recordar, o inesquecível Luiz Queiroga, cantando um dos seus grandes sucessos com o título Meu Navio Anda no Mar. Em seguida, vamos recordar, e vale a pena recordar, o também inesquecível Jair Pimentel, em solo de clarinete. A composição é de Jair Pimentel, com o título Risada da Chiquinha.

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Vamos em frente, que a Universitária FM está com a gente. Agora na sequência musical, atendendo a pedidos, vamos ouvir Quinteto Violado, canta a composição de Rosil Cavalcante com o título Cabo Tenório. Chico do Forró, lá de Jataúba, agreste de Pernambuco, ouvindo o nosso programa ao lado de toda a sua família. Obrigado, meu amigo Chico do Forró. Então, vamos ouvir Chico do Forró cantando a composição de Dejinha de Monteiro com o título Viver de Aparência.

Aqui é a 99.9, Rádio Universitária FM Recife, Pernambuco, e o Forró Veste Viola, marca de qualidade na divulgação da cultura do Nordeste. Agora, na sequência musical, vamos ouvir Ronaldo Boiador. Ele canta de soltoria, Sou Nordestino. Onildo Barbosa canta de sua autoria, Amigos Vaqueiros. Aí eu chego com a participação de Jorge de Altinho, cantando a composição de João Gonçalves e Ivan Ferraz, com o título Vaqueiro Velho.

vaqueiros da Chapada Diamantina. Aqui vai o meu abraço ao grande locutor das cavalgadas, Jorbas Nascimento, e ao meu amigo Cardoso, da Cardoso Produções, lá em Serra do Ramalho.

0: Vaqueiro Velho, Herói Anônimo.
1: Aqui é a 99.9, Rádio Universitária FM Recife, Pernambuco, e o Forró Verso e Viola. Um programa autenticamente nordestino. Ponha essa ideia na cabeça. Agora vamos ouvir Flávio José. Canta a composição de Luiz Guimarães com o título A Sorte é Cega. Aí vamos a um momento de reflexão, ouvindo Luiz Gonzaga e recordando o Rei do Baião, Luiz Gonzaga cantando Ave Maria Sertaneja, composição de Júlio Ricardo e Ódio Oliveira, gravação 1964.

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1: 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Estamos chegando ao fim de Forró, Verso e Viola. Na técnica e edição do programa, Alexandre Silva. Obrigado, meu amigo Alexandre Silva, e parabéns pelo seu trabalho. A você, ouvinte, o nosso muito obrigado pelo carinho de sua audiência e até o próximo programa, se Deus quiser. E

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1: 5:57.
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7: Olá, ouvintes da Rádio Universitária 99.9 FM. Aqui é a Marina Liori, cantora e compositora mineira, e eu acabei de lançar meu novo single, Água na Boca, com a participação

especial da cantora sergipana Tory. A minha música, ela mistura influências da MPB gerais e da música internacional, que vem ali do universo da Sade. Então ela traz uma sonoridade que é mais pop, mais sensual, ao mesmo tempo que ela tem essa pegada retrô, ela tem uma coisa muito atual. Eu compus Água na Boca no violão, brincando mesmo com as palavras, com as expressões e com os acordes, e ela foi muito gostosa de compor e de gravar, que ela foi gravada no estúdio Kais em Belo Horizonte e produzida pelo Bernardo Bauer e Felipe D'Angelo. Teve participações incríveis de músicos maravilhosos e a gente escolheu ela com muito carinho para fazer parte do meu EP, que vai ser lançado em breve. Eu espero que vocês curtam. Essa é Água na Boca, aqui na Rádio Universitária 99.9 FM.

Salve, ouvintes da Rádio Universitária, que prazer estar aqui. Meu nome é Cris Baré, eu sou vocalista, compositor de uma banda brasiliense chamada Saci Oeré. E a gente está lançando uma canção que vocês vão ouvir agora. A gente lançou recentemente em parceria com meu querido amigo divino maravilhoso Martins. E a canção se chama Tempo Bom, espero que vocês gostem. Ela é uma homenagem à Dona Janaína e fala desse sentimento do interiorano que sonha em reencontrar o mar, né? E é isso, é um Ijexá gostoso. A gente faz umas harmonias vocais. A voz do Martins está uma belezura. Amanda Duarte também com sua voz de Angel. E percussão de Macaxeira Cioli, produção musical de Samuel Mota. Acho que tá lindo. Esperamos que vocês gostem. E é isso aí. Fiquem agora com Tempo Bom, Saci Oeré, feat. Martins. Yuh!

Fala, galera da Rádio Universitária, aqui quem tá falando é Joyce Alane, cantora e compositora, e tem música nova. Eu participei de uma música de ninguém mais, ninguém menos que Vitor Clay. Essa música saiu, se chama Abalo Psicológico. Ele chegou com a música, com a ideia pra mim. Eu falei, Vitor, vou colocar a voz sim. Fui pra São Paulo, a gente gravou a voz, a gente tirou foto, fez foto e ficou esperando. E saiu. E tá coisa mais linda. Então escuta aí Abalo Psicológico. Pode começar a tocar.

0: O artista pernambucano que atuou como cantor, compositor e ator Milton Raulino e o grupo Chorinho no Mangue, que reinterpreta a música brasileira e pernambucana através da linguagem do choro, se unem e lançam o EP colaborativo Avenidas Abertas, com 4 faixas que trazem a voz de Milton e o instrumental do grupo, formado por Elton Mig, Dan Duarte, Dudu Moreira e Gabriel dos Anjos. Conversamos com Milton Raulino para saber mais detalhes desse lançamento. Ele conta pra gente como surgiu essa história e o encontro com o grupo Chorinho no Mangue.
1: Então, minha parceria com o grupo Chorinho no Mangue começou no ano de 2024. Na época eu tava lançando meus primeiros singles autorais, fazendo meus primeiros shows autorais aqui em Recife. E aí nessa ocasião eu convidei o violonista Dudu Moreira, que é um amigo queridíssimo, que a gente se conheceu justamente nas rodas de choro da Fazendinha, né? Ali nas Graças, que é o Reduto do Choro aqui na Zona Norte do Recife. E a partir dessa amizade, chamei ele para tocar comigo nos meus shows. E aí, em 2024, ele me lançou esse convite, né? Ele chegou e disse: Milton, eu participo de um grupo de choro instrumental, que é o Chorinho no Mangue, que a gente já tem se apresentado aqui pelo Recife, nesse formato instrumental. Mas a gente tem vontade de se experimentar num formato com vocalista. Por acaso, não tinha interesse, não, de participar, de tentar... E aí me pegou de surpresa, assim, esse convite, porque eu vinha desenvolvendo meu trabalho autoral com uma pesquisa focada no pop eletrônico, uma pegada bem diferente da roupagem do choro, né? E aí fiquei um pouco assim, mas eu digo, não, vamos sentar, vamos tirar um som e ver o que acontece. E aí, quando viu, a gente já estava no embalo, assim, de meses ensaiando e conseguimos marcar uma data de estreia, digamos assim, né, para a parceria Milton Raulino e Chorinho Mangue, que foi no Hotel Central. Nossos agradecimentos à Rosa, querida Rosa Maria, a gestora lá do Hotel Central, que nos abriu essa oportunidade, né? E aí a gente estreou juntos no Dia dos Namorados, 12 de junho de 2024. A gente fez o nosso primeiro show juntos e desde então estamos aí nessa caminhada e está sendo massa.
0: A história começou há 2 anos, mas ano passado, em 2025, Milton e o Chorinho no Mangue lançaram trabalhos individualmente. Ele conta pra gente como que foi o processo de construção do EP durante esse tempo.
1: Então, realizar esse EP, o Avenidas Abertas, foi uma grata surpresa, mas também foi um grande desafio pra gente, porque ele aconteceu num momento de intensa movimentação, assim, nas nossas carreiras solo, eles como Chorinho no Mangue e eu como Milton Raulino, como também extrema movimentação e consolidação da nossa parceria, né? Porque a partir de junho de 24, quando a gente estreou a parceria, começamos a tocar mais na noite, que era a nossa busca inicial, né? A gente queria estar circulando pelo Recife, tocando, e isso foi acontecendo de uma forma gradual, né? E foi aumentando. E foi muito bacana porque a gente teve o público como termômetro, né? A gente tocando em bares e restaurantes, a gente foi vendo a reação das pessoas, né? Começando a construir essa relação, essa sintonia. E aí começando a ver as pessoas apreciando o projeto, começando a seguir a gente nas redes sociais. Depois começando a aparecer os convites, né? No finalzinho de 2024, a gente fez a festa da Vitória Régia, que foi massa. A gente fez o Carnaval do Recife 2025, que foi através de votação popular, também foi muito bacana. E aí, no meio desse movimento de consolidação e de movimentação, a gente teve essa surpresa de ter aprovado o EP Avenidas Abertas no edital Multilinguagens Recife Criativo, né? Que é um edital da Prefeitura do Recife através da Política Nacional Aldir Blanc. Então, é um momento de muito movimento, né? Eu estava ali produzindo o meu álbum solo, Quem é do Mar Ama,

0: Ele conta o que o público pode esperar dessa nova fase em parceria com o Chorinho no Mangue.
1: E agora, com o EP devidamente lançado, a gente espera que vocês escutem muito esse trabalho feito com muito carinho. Então, vão lá na plataforma digital onde vocês escutam música e procurem pelo EP Avenidas Abertas, Milton Raulini, Chorinho no Mangue. E a gente espera, a partir de agora, estar circulando mais pelo Recife, mostrando o repertório do EP e também o repertório dos shows que a gente já tem feito pela cidade. Estamos completando aí 2 anos de parceria, né? Então, é um momento de muita celebração, de muita alegria. Queremos encontrar as pessoas, queremos nos sintonizar através da música e estar cada vez mais perto do nosso público.
0: O EP Avenidas Abertas já está disponível nas plataformas de streaming. Para acompanhar mais novidades do trabalho de Milton Raulino e do grupo Chorinho no Mangue, basta seguir o Instagram @MiltonRaulino e @ChorinhoNoMangue2.
1: A faixa que resume a essência desse novo trabalho é a faixa título, Avenidas Abertas, porque logo no nome ela já fala dessa coisa altruísta, dessa coisa libertária, de falar de caminhos que estão abertos, de estradas que estão disponíveis para a gente caminhar, construir as nossas histórias, realizar nossos sonhos, né, se expressar artisticamente e humanamente falando. Fora que traz toda essa aura, né, da boemia recifense, né, da seresta, do choro. Então tem a ver com a nossa identidade cultural, tem a ver com o nosso povo, tem a ver com a nossa ancestralidade, tem a ver com a nossa regionalidade. Então essa música, ela faz esse apanhado. Avenidas Abertas sempre para a gente caminhar, para a gente ser quem a gente é e para a gente levar música, levar emoção para as pessoas.
0: Eu sou Duda Lins para a Rádio Universitária. Fique agora com Avenidas Abertas de Milton Raulino e o grupo Chorinho no Mangue.

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1: Alô, ouvintes da Rádio Universitária, aqui quem está falando é Revoredo e eu estou convidando vocês aqui a ouvirem a minha novela musical Fino Fio. Vem se equilibrar nesse Fino Fio com a gente.

Olá, ouvintes da Rádio Universitária de Recife. Eu sou o Gustavo Espínola e vou falar um pouquinho sobre o meu novo single, Hoje Não, feito em parceria com Celso Viafra. Inicialmente, essa canção não iria entrar no repertório do meu novo álbum, Do Acaso ao Cais, que chegará em breve para vocês. Tive alguns encontros de camarim com o Celso e, por meio de um empresário e amigo, Carlos Costa, afinamos as coisas e decidimos fazer uma canção juntos. Enviei a música para o Celso e fiquei aguardando ansiosamente. O tempo foi passando, o repertório do meu novo álbum já estava pronto e fui para o estúdio gravar. Na mesma semana, após as gravações da base do meu novo álbum, o Celso me enviou uma mensagem: Gustavo, a música ficou pronta. Cheguei em casa, peguei o violão e comecei a cantar e tocar. Senti que tudo estava no lugar e a canção estava linda. Pensei, essa música não pode ficar fora do disco. Teremos que voltar para o estúdio. Como ela fala sobre um casal, eu resolvi convidar a Rafa Mariano para participar e dividir os vocais comigo, que cantou lindamente e deixou tudo mais bonito. A canção retrata um último dia de um casal, onde tudo pode acontecer amanhã.

amanhã, mas hoje não. Então agora fiquem com o meu novo single, composto em parceria com Celso Viáfora e participação especial de Rafa Mariano, Hoje Não. Um grande abraço a todos.

Olá, olá a todas e todos ouvintes da Rádio Universitária. Aqui é Felipe S., vocalista da banda Mombojó. Acabamos de lançar uma música nova que se chama Mergulhando no Mar. Sabe aquela ideia de você repetir muito uma frase no intuito de que aquilo vai acontecer? Pois bem, essa música foi assim. O refrão dela fala: eita vontade de dar um bom mergulho no mar. E como eu moro aqui em São Paulo há 16 anos, é uma das coisas que passa muito pela minha cabeça. Essa música é uma parceria com Irã Ribas, um parceiro meu paulista, aqui de São Paulo, capital. E foi esse disco todo que Mombojó vai lançar no final de abril, assim como essa música, está sendo produzido por Léo D, o parceiro que produziu com a gente nosso primeiro álbum, Nada de Novo. Então convido todas e todos vocês a ouvirem essa música.

música assim que possível. E também ficar atento porque ela está tocando aqui na Rádio Universitária. Então, deixo meu abraço e boa audição. Tchau, tchau.

Alô, amigos da Rádio Universitária de Recife. Quem está falando aqui é o Wildon. É um maior prazer de estar em contato com vocês. E eu vim falar sobre uma música que eu lancei agora, essa semana, chamada Fã do Sanduíche. Para falar um pouco dessa música, eu tenho que voltar à minha infância, né, cara? Porque eu fui criado numa cidade chamada Senhor do Bonfim, perto de Juazeiro, que fica na beira do Rio São Francisco, e do outro lado é Pernambuco. Então, assim, eu na minha infância eu tive muita influência da música pernambucana. Eu era moleque e gostava de dançar frevo. Tem aquelas festas de rezado, de congado. O São João de lá era muito bom. Então, assim, eu fiz essa música, eu ainda era um adolescente, eu fiz essa música em 68, 69. Mas não teve, assim, um espaço para ela.

nos discos que eu gravei. Quando foi agora, eu fiz um documentário chamado As Dores do Mundo, contando sobre a minha vida, sobre a minha carreira, com depoimentos de alguns amigos. Eu fui até filmar, até Senhor do Bonfim. Fui filmar lá, visitar a minha casa, a estação de trem, que foi a última coisa que eu me lembrava de ter vindo embora quando eu vim para o Rio. Meu colégio, o colégio que eu estudei. A feira, claro, tá tudo igual, né? O cinema virou uma loja. Cara, essa música ficou guardada esses anos todos. Quando eu tive isso agora, tive que voltar lá para fazer a filmagem, pô, eu voltei à minha infância. Como estava gravando o disco, me lembrei dessa música. Falei, cara, essa música vai ficar bem no disco. Então a música entrou no disco. Eu convidei três pessoas maravilhosas para participar: o Maurício Einhorn, que é o maior gaitista, o tocador de harmônica, talvez do mundo. Que o Tutti Stillman, eu acho que é esse o nome dele, ele é o maior do mundo, né? Ele deu a gaita dele pro Maurício e falou: cara, eu nunca vi alguém tocar tão bem quanto você. E deu de presente pro Maurício. Eu já tinha trabalhado com o Maurício no disco Nossa História de Amor de 77. Ele e Dominguinhos, né, fizeram os floreios e tal. Aí chamei, ele aceitou. Foi um prazer, assim, cara. O cara tá com 93 anos e a música para ele é uma brincadeira de criança. E, pô, um astral muito bom. E chamei mais dois grandes amigos: o Paulinho Guitarra, que a gente começou junto tocando com o Tim Maia. O segundo disco do Tim Maia era Paulinho Guitarra no solo e eu nas bases, né, de guitarra. Chamei o Alexandre, que é um grande parceiro meu, parceiro de músicas e parceiro também de vida. A gente trabalhou muito junto, trabalhamos com o Erasmo, trabalhamos com a Vanderléia, trabalhando no estúdio, e o Alexandre gravou quase todos os meus discos. Então, a participação desses três foi fundamental. Fora a banda de apoio, né? André Vasconcelos, Cássio Stepperson, batera, o André de baixo, o Edu Farias, de piano, maravilhoso. Esse disco está muito bom. E eu tenho como é que se chama? Uma notícia para dar para vocês. A gente vai fazer o vinil, já está tudo prontinho, foi para a fábrica para fazer. Estou muito feliz, porque o disco foi todo feito, gravado em analógico, em fitas, né? Não foi em computador. E a gente finalizar com vinil, tem tudo a ver. Então é isso. Obrigado aí, vocês aí da Rádio Universitária. Continue aí nesse pique aí, né, de valorizar o que é nosso, a nossa música, a nossa arte. E conte sempre comigo. Um beijo para todo mundo.

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1: Fala, ouvintes da Rádio Universitária, aqui quem fala é Sofia Malta. Eu sou uma cantora, compositora e atriz pernambucana e eu acabei de lançar meu novo single Falei de Você na Terapia, uma música em parceria com o Ana e produção musical de Eutímio. Falei de Você na Terapia é o último lançamento antes da estreia do meu primeiro álbum musical. Vamos ouvir?

0: 6:56.
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0: 19 horas.
1: Está no ar a Voz do Brasil. As notícias do governo federal que movimentaram o país no dia de hoje.
2: Boa noite.
0: Boa noite para você que nos acompanha em todo o país.
2: Quinta-feira, 21 de maio de 2026.
0: Vamos ao destaque do dia: renegociação de dívidas.
2: Mais de 1 milhão de pessoas já foram beneficiadas pelo novo Desenrola Brasil.
0: O valor negociado pelas famílias chega a 10 bilhões de reais. Gabriela Noronha.
3: E para atingir ainda mais pessoas, a partir do dia 26, trabalhadores poderão utilizar parte do FGTS para quitar dívidas do Desenrola.
2: Quer reformar sua casa? Famílias com renda de até 13 mil reais por mês podem financiar obra com juros mais em conta. É o Reforma Casa Brasil.
0: Dignidade, programa Periferia Viva vai construir banheiros para 30 mil famílias que vivem sem estrutura sanitária básica.
2: Vamos saber mais sobre esses temas com o ministro das Cidades, Vladimir Lima.
0: E ainda, valorização da cultura.
2: No Espírito Santo, o presidente Lula assina medida de reconhecimento, preservação e promoção das culturas tradicionais e populares.
4: O investimento em cultura movimenta uma indústria potente, estimula a economia, transforma vidas e cidades. Por isso, a cultura será sempre prioridade do nosso governo.
0: Na apresentação da Voz do Brasil, Mariana Jungmann e Luciano Seixas.
2: E acompanhe a gente ao vivo, acesse radiogov.ebc.com.br ou canalgov na sua TV aberta.
0: Mais de 1 milhão de pessoas já saíram do vermelho com a ajuda do Desenrola Famílias.
2: A ação é voltada para quem tem dívidas como cartão de crédito e cheque especial.
0: E faz parte do novo Desenrola, lançado este mês pelo governo do Brasil, que também contempla estudantes, produtores rurais e pequenos empresários.
2: Serão, ao todo, 90 dias de negociações com juros e condições facilitadas.
3: Segundo os dados do Ministério da Fazenda, mais de 1 milhão de pessoas já renegociaram ou quitaram dívidas por meio do Desenrola Famílias, uma das categorias do novo Desenrola, lançado este mês pelo governo do Brasil. O valor negociado pelas famílias já chega a 10 bilhões de reais. Podem participar pessoas com renda mensal de até 5 salários mínimos, cerca de R$ 8.100, que possuem dívidas como o cartão de crédito ou cheque especial. Segundo o ministro da Fazenda, Dario Durigan, quase metade das operações do Desenrola Famílias registradas até agora foram quitadas à vista.
5: Foram mais de 449 mil dívidas quitadas à vista. A pessoa já resolveu a sua pendência de dívida bancária de uma vez por todas, tá? Essas operações tiveram um desconto na média de 85%. As dívidas antigas que estavam atrapalhando a vida das famílias e das pessoas.
3: Podem ser negociados débitos contratados até 31 de janeiro de 2026 e que estejam com atraso entre 91 dias e 2 anos. Os descontos podem chegar a 90%, dependendo da forma de pagamento. O objetivo é ajudar na recuperação financeira das famílias e reduzir os índices de inadimplência no país. E para atingir ainda mais pessoas, a partir do dia 26, trabalhadores poderão utilizar parte do FGTS para quitar dívidas do Desenrola. Os recursos virão do saldo residual liberado pelo saque aniversário do FGTS, como explica o secretário executivo do Ministério da Fazenda, Rogério Seron.
6: No dia 26 acontecerá essa liberação de recursos, então vai sobrar o saldo residual em cada um dos trabalhadores do saldo que ele tem no seu FGTS. Aí, esse saldo residual, ele pode utilizar uma parcela para, se ele for um beneficiário do Desenrola, né, tiver uma dívida inadimplente e for renegociar, ele pode retirar 20% ou R$ 1.000, o que for maior.
3: O novo Desenrola atende 4 categorias: famílias, micro e pequenas empresas, pequenos produtores rurais e estudantes com dívidas do Fundo de Financiamento Estudantil. No caso do FIES, 34 mil contratos já foram refinanciados até agora, com desconto médio de 80%. Lembrando que quem quiser negociar deve procurar a instituição financeira onde possui a dívida ou acessar os canais oficiais de negociação dos bancos, participantes e parceiros. Reportagem Gabriela Noronha.
0: Quem tem direito à restituição do

0: Imposto de renda, fique atento.
1: Amanhã, a Receita Federal vai abrir consulta ao maior lote de restituição da história.
0: Serão beneficiados cerca de 8 milhões e 700 mil contribuintes, um total de 16 bilhões de reais em créditos.
1: O pagamento será realizado no dia 29 de maio.
0: Os próximos lotes de restituição serão pagos nas seguintes datas: 30 de junho, 31 de julho e 28 de agosto.
1: Para verificar se a restituição foi liberada, acesse www.gov.br/receitafederal.
0: Um banheiro dentro de casa pode parecer algo simples, mas ainda não é a realidade para todos os brasileiros.
1: Para mudar esse quadro, o governo do Brasil faz a seleção de mais de 30 mil famílias que moram em periferias para construir ou reformar banheiros e oferecer melhores condições sanitárias para as pessoas.
2: A cearense Maria de Fátima mora com a família numa casa de madeira, sem rede de esgoto sanitário, no assentamento Dorotsteng, uma área periférica do Distrito Federal. Contando apenas com a aposentadoria do marido, a renda familiar é toda comprometida com despesas básicas, como remédios e comida. Aos 63 anos, ela tem um sonho: ter uma casa confortável e um banheiro adequado.
3: E quando a senhora tiver um banheiro assim bem arrumadinho, para tomar um banho bem gostoso?
4: Toma bem gostoso assim, sabe? Ficar ali dentro do banheiro assim e olhar assim para a pasteira do banheiro e dizer assim: como é que eu ganhei um tão lindo desse jeito?
2: A líder comunitária no assentamento, Rita de Cássia Correia, conta que das cerca de 750 famílias que vivem na região, pelo menos 300 estão em situação semelhante, sem dependências sanitárias funcionais. Foi ela quem teve a iniciativa de inscrever a comunidade no programa Periferia Viva Reformas, do Ministério das Cidades, que tem como objetivo melhorar as condições sanitárias.
5: Estou como liderança que acompanha o dia a dia das famílias. Quando você fala de um banheiro, elas veem isso: um vaso, um piso queimado às vezes, ou até mesmo de madeira, e uma torneira ou um chuveiro, é o banheiro. Quando você fala: não, mas você pode colocar um box, uma pia, um chuveiro, um forro, ela fala: não, isso é coisa de rico, isso aí não está dentro da minha realidade. É uma maneira de trazer dignidade e trazer autoestima, principalmente para as mulheres, né?
2: Mais de 1 milhão de pessoas vivem em situação sanitária inadequada em todo o país, segundo o IBGE. E o programa Periferia Viva Reformas é justamente para reduzir esses dados. Nesta primeira seleção, mais de 30 mil famílias de 130 municípios serão atendidas. Cada uma delas poderá receber até R$ 40 mil. Para custear a construção ou reforma do banheiro, como explica o secretário nacional de periferias do Ministério das Cidades, Vitor Araripe.
6: Esse programa funciona com kits. A gente tem vários módulos de kits, então kit para revestimento de parede, kit de piso, kit do banheiro. Então, do banheiro tem vários tipos de kits também, que são moduláveis a partir da demanda da residência dessa pessoa. Então, a gente tem esse limite dos 40 mil, que é a composição de vários kits.
2: Os contemplados pelo programa pagarão um valor máximo de R$ 400 pelo financiamento, o que corresponde a 1% do teto de R$ 40 mil. Já as famílias que recebem BPC, que é o Benefício de Prestação Continuada, ou Bolsa Família, ou ainda aquelas que morem em locais sob emergência ou estado de calamidade pública, não vão pagar nada. Reportagem Graziele Bezerra.
0: Para saber a lista dos locais contemplados pelo programa, acesse mapadasperiferias.cidades.gov.br e procure a aba Periferia Viva Reformas.
1: E a gente vai explicar mais detalhes sobre os programas do governo do Brasil para melhoria das moradias dos brasileiros com o ministro das Cidades, Vladimir Lima, que está conosco ao vivo aqui no estúdio da Voz do Brasil. Boa noite, ministro.
7: Boa noite, Mariana. Boa noite, Luciano, e a todos que nos ouvem.
1: Ministro, vamos começar explicando então como é que vai funcionar o programa Periferia Viva Reformas. Ele é voltado para quem exatamente e que tipos de reformas podem ser feitas com ele?
7: Mariana, antes de ir ao ponto e responder diretamente sua pergunta, é importante entender a lógica da política habitacional no país. A gente, com aquelas famílias que não têm habitação, não têm moradia, nós atendemos por meio do programa Minha Casa Minha Vida. A gente dá a casa, né? Seja ela financiada ou subsidiada. Para aquelas famílias que têm a casa e a gente precisa resolver algum tipo de inadequação habitacional, reforma de um banheiro, um quarto, um telhado, um ajuste na instalação elétrica, uma questão relacionada à inadequação, a gente atende com Reforma Casa Brasil. E o Periferia Melhoria, que é uma preocupação do governo do Brasil, que não deixa

0: ninguém para trás, ele tem um foco em atuar naquelas famílias, pasmem, mais de 4 milhões de brasileiros não tem banheiro ou tem um banheiro compartilhado com outras famílias. Então, o foco do Periferia Melhoria é entrar na comunidade, nas favelas brasileiras, né? Em áreas que são regularizáveis, áreas já regularizadas, levando o banheiro. E já que a gente está indo até a casa da família construir um banheiro novo ou reformar o banheiro que está precário, a gente aproveita e também trata de outras inadequações habitacionais nas periferias do Brasil. Reformando um quarto, telhado, ampliando um quarto, muitas vezes uma família grande que precisa de um quarto a mais, com teto até 40 mil reais para beneficiar essa família. Essa família a gente leva dignidade e qualidade de vida. Afinal de contas, ela não tem condição de construir um banheiro aí com recursos próprios.
1: E quem são essas famílias atendidas pelo Periferia Viva Reformas?
0: São famílias que moram...
1: O banheiro,
0: exatamente,
1: a história do banheiro.
0: São famílias que moram em comunidade, né, mais precária, comunidade sem infraestrutura. Muitas vezes ela tem a casa ali, mas ela não tem o banheiro. São famílias com a renda até R$ 2.850. E a gente pensando numa lógica de levar esse banheiro para essas famílias, a gente, de forma plausível, a gente pensou especial assim, ter um diálogo com a comunidade. Como é que a gente traz um diálogo com a comunidade? Com as representações dos territórios periféricos. Para que essas representações que já dialogam com a comunidade, sabem as necessidades, possam estar fazendo essas propostas e levando aí esses projetos, diagnosticando o que é necessário para poder levar o banheiro para essas comunidades. Né?
2: Então, ministro, como é que vai funcionar essa relação, né, com as famílias atendidas? São esses agentes, essas organizações da sociedade civil que vão contratar as reformas em vez das famílias?
0: Os agentes comunitários, que são as entidades sem fins lucrativos, os movimentos, as associações que representam a comunidade, elas fizeram propostas para a gente, o Ministério das Cidades, e essas propostas para levar o banheiro para cada família aí que está no levantamento lá das famílias que precisam dentro daquela comunidade de um banheiro novo. E claro que nesse diagnóstico que ela vai fazer, ela vai propor uma Mariana. Mariana, ela precisa do banheiro, só que a casa da Mariana está com o telhado furado. Então a gente precisa também recompor o telhado da Mariana. A Mariana, a gente resolve com o telhado, mas o Luciano tem uma situação que tem infiltração na parede. Ou seja, além de reformar o banheiro do Luciano, eu aproveito, já que a entidade organizadora já está lá e diagnosticou que tem uma infiltração na sua parede, aproveita também para resolver essa infiltração na sua parede, com o teto até 40 mil reais.
1: Mas são essas entidades, essas organizações, elas é que vão contratar e oferecer a reforma para as pessoas?
0: Exatamente.
1: Ou elas só vão indicar quem é e a família que vai receber o dinheiro para a reforma e cuidar da reforma?
0: Essas entidades, elas fizeram a proposta, a gente vai contratar e transferir o recurso para essas entidades vão fazer os projetos para cada casa, do que a casa necessita, se é o banheiro com infiltração para resolver a infiltração, se é o banheiro para resolver o telhado, e a entidade que vai executar a obra. Aí a relação da família é com a entidade.
1: E as famílias podem fazer reformas, como você disse, até 40 mil reais, né? O que está incluído nessa previsão de orçamento? Qual vai ser a contrapartida também dessas famílias?
0: As famílias vão pagar apenas até 1%, porque 40 mil reais é o teto máximo. Então, assim, se uma família fizer uma reforma de 30 mil reais, ela vai pagar 300 reais. É um valor único que vai dar o benefício dela, além de ter um banheiro novo, ela poder também ter alguns outros tipos de reforma na casa dela. A exemplo do que eu dei aqui para o Luciano, a questão de resolver infiltração, de resolver o telhado, de resolver algum problema na janela.
1: E aí está incluído tudo,
0: tá,
1: né?
0: Incluído
1: a
0: tudo,
1: mão de obra.
0: Exatamente, mão de obra, material e tudo mais.
2: E como é que as famílias se candidatam ao programa, ministro? Elas devem procurar os agentes promotores? Devem fazer algum tipo de cadastro junto ao governo?
0: Quando a entidade fez essa proposta para o governo federal, para o Ministério das Cidades, ela já tinha mapeado qual o bairro, qual é a comunidade que ela vai atuar, né? E claro que tem uma organização dessa demanda para levantar agora a necessidade de cada família, e casa a casa, né, pegar certinho o nome, verificar todo o imóvel, o que ele precisa, além do banheiro, vamos checar aqui o telhado, precisa ajustar o telhado, precisa ajustar o piso. Mas essa comunidade, ela está de antemão mapeada para que agora a gente possa

0: contratar essas obras e executar a reforma desses banheiros.
1: Ministro, o senhor começou falando, então, que a gente tem o Minha Casa Minha Vida para oferecer casa para quem não tem. O Reforma Casa Brasil para oferecer melhorias em casas que precisam de adequações e o Reforma, eu preferia Viva Reformas, então, para oferecer esse tipo de necessidade mais básica, mais premente. Vamos falar do Reforma Casa Brasil agora, porque a gente, ele é um pouco diferente, eu queria que o senhor explicasse a diferença entre ele e esse programa lançado agora e que tipo de melhorias podem ser feitas pelo Reforma Casa Brasil.
0: Certo. Então, vamos lá. Como eu estava falando, o programa Minha Casa Minha Vida, ele foca na habitação, para quem não tem. O programa Periferia Melhoria, a gente vai nos bairros periféricos, os bairros mais simples, carentes, né, pessoas extremamente carentes, que a gente resolve e que não tem condição de pegar um financiamento, não tem condição de fazer um banheiro com recursos próprios. No caso do Reforma Casa Brasil, a gente potencializa resolver questões de inadequações em moradias para aquela família com renda até 13 mil, que pode acessar o crédito, um financiamento, com uma taxa de juros de 0,99%, com um empréstimo máximo em um valor para financiar de até 50 mil reais, e que ela pode estar reformando um quarto, ampliando um quarto, reformando o banheiro que ela já tem, reformando um telhado, fazendo instalação elétrica, hidráulica, e dando uma melhor qualidade para a sua casa.
1: Às vezes ampliando também.
0: Às vezes ampliando. A gente tem cerca de disponível para o programa Reforma Casa Brasil cerca de 30 bilhões de reais. Para o programa Periferia Melhoria, que a gente falou agora há pouco, a gente selecionou 9 mil moradias e a gente potencializou, na verdade, esse 9 mil, desculpe, 9 mil era a meta e a gente triplicou, foi para 30 mil. Mas são assim, são formas de atender a população brasileira, aquelas famílias que mais precisam, cada qual de acordo com sua necessidade. Para quem não tem casa, programa Minha Casa Minha Vida. Para quem tem sua habitação e precisa resolver uma adequação, o Reforma Casa Brasil. E para quem realmente é uma família extremamente carente, a gente chegar com Periferia Melhoria.
2: O senhor fez referência às faixas e aos valores que podem ser financiados neste programa. Esses valores podem ser financiados, dependem da faixa de renda da pessoa ou do custo da reforma que ela quer fazer?
0: Como nessa situação nós estamos falando de um financiamento, então, vai ser feita uma análise de crédito, de capacidade dessa família de pegar um empréstimo. Claro que um empréstimo é com a taxa menor que 1%, então a taxa facilitada, que ela traz mais famílias para o programa. Ela é mais atrativa e ela oportuniza a família aí a poder, de fato, estar melhorando sua unidade habitacional, sua moradia, com as reformas que a gente falou aqui agora há pouco, né?
1: E o programa aceita pessoas que estiverem com o nome sujo, negativado por dívida, como cartão de crédito, por exemplo, cheque especial?
0: Numa situação dessa aqui, uma análise de crédito, Mariana, assim, então é importante que as pessoas vão ter que reunir as documentações, né, os documentos com prova em renda e tudo, para que seja feita uma avaliação aí pelo agente financeiro e ela possa estar acessando um financiamento com a taxa facilitada pelo governo do Brasil, pelo governo do presidente Lula, né?
2: Ok, nós conversamos com o ministro das Cidades, Vladimir Lima. Muito obrigado, ministro, por sua entrevista aqui à Voz do Brasil.
0: Obrigado, pessoal.
1: Iniciativas para fortalecer a cultura popular no país.
2: O governo do Brasil entregou hoje 90 equipamentos culturais itinerantes que podem ser adaptados para bibliotecas, estúdios e oficinas de cinema.
1: A entrega foi feita durante a sexta Teia Nacional dos Pontos de Cultura, que contou com a participação do presidente Lula.
3: Um desfile de estandartes representando os estados brasileiros marcou a abertura da sexta Teia Nacional dos Pontos de Cultura em Aracruz, no Espírito Santo. Depois de um intervalo de 12 anos, o evento foi retomado, reunindo agentes culturais, coletivos, mestres e mestras das culturas populares, povos tradicionais, representantes da sociedade civil e gestores públicos. A iniciativa faz parte do Cultura Viva, programa criado há 22 anos para movimentar o setor. A ministra da Cultura, Margarete Menezes, destacou os avanços do setor nos últimos 3 anos.
4: Tem em torno de 400 milhões sendo aplicados por ano na produção cultural de base comunitária. E nós passamos nessa gestão para 23.121 iniciativas fomentadas até agora.
3: Durante o evento foram distribuídas placas de identificação aos pontos de cultura. Todos os mais de 16 milhões mil pontos certificados em todo o país vão receber o material. Uma outra entrega feita

0: Em Aracruz, foi a de 90 unidades dos Movicéus. Os Movicéus são equipamentos culturais itinerantes, adaptados com biblioteca, estúdio audiovisual, recursos tecnológicos, material para oficinas e cinema ao ar livre. Essa estrutura permite que municípios desassistidos possam ter acesso a atividades culturais. O presidente Lula destacou a importância do investimento em cultura.
1: O investimento em cultura movimenta uma indústria potente, estimula a economia, transforma vidas e cidades. Por isso, a cultura será sempre prioridade no nosso governo. Contará sempre com políticas públicas capazes de ajudá-la a exercer todo o seu potencial simbólico e econômico.
0: Para celebrar a cultura nacional, foram assinadas portarias que regulamentam a Rede Nacional de Mestras e Mestres das Culturas Tradicionais e Populares e o Programa Festejos Populares do Brasil. Também foram assinados o Decreto de Renovação do Conselho Nacional de Política Cultural e o Decreto que cria a Política Nacional para as Culturas Tradicionais e Populares. De Aracruz, no Espírito Santo, Luana Karen.
2: Também em Aracruz, o presidente Lula entregou 12 micro-ônibus do programa Agora Tem Especialistas Caminhos da Saúde e 11 vans do Programa Especial de Saúde do Rio Doce.
3: Os micro-ônibus são equipados com ar-condicionado e plataformas de acessibilidade e beneficiam 12 municípios capixabas.
2: Eles vão fazer o transporte sanitário seguro e gratuito de pacientes do SUS que precisam se deslocar para outras cidades para realizar consultas, exames, tratamentos especializados e procedimentos de média e alta complexidade.
3: Já as vans foram entregues para 11 municípios e serão utilizadas no transporte de pacientes para consultas, procedimentos e cirurgias fora do domicílio.
2: Seja como transporte de pessoas ou movimentação de cargas, as hidrovias do Brasil funcionam como principal acesso em diversas regiões.
3: E hoje o governo fez um balanço de ações desenvolvidas pela Secretaria Nacional de Hidrovias e Navegação, criada há 2 anos.
4: Mais hidrovias para transporte de pessoas e produtos pelo país. Essa é uma das metas alcançadas pelo Ministério de Portos e Aeroportos. Esse modal cresceu mais de 12% entre 2024 e 2025. O ministro da pasta, Tomé Franca, ressaltou as vantagens que esse tipo de transporte oferece.
5: Que as hidrovias é um caminho seguro para que a gente possa reduzir o custo logístico, que a gente possa fazer a integração do desenvolvimento regional. Nós vivemos num país que são vários Brasis e as regiões do Nordeste, do Norte, da Amazônia, ela precisa das hidrovias para o seu desenvolvimento. E, finalmente, um transporte que é sustentável, um transporte que preserva o meio ambiente.
4: O Ministério de Portos e Aeroportos apresentou também um planejamento que prevê leilões para concessão de 6 hidrovias no primeiro semestre de 2027, em diferentes regiões do país. Entre os trechos incluídos no plano estão os rios Paraguai, Madeira, Tocantins e Tapajós. Já no segundo semestre deste ano, está previsto o leilão de concessão de um trecho do São Francisco. O secretário nacional de Hidrovias e Navegação, Otto Bourlier, destaca que as hidrovias devem ajudar a vida de quem vive perto dos rios.
6: Ribeirinhos, pescadores, indígenas, ou seja, a população que muitas vezes não tem acesso de forma em longo prazo de serviços públicos. Então é uma agenda de Estado que a gente está iniciando agora, em que a gente vai trazer ganhos sociais, ganhos logísticos e ganhos ambientais.
4: Desde 2023, R$1,5 bilhão foram investidos para fortalecer a navegação no país. Só neste ano, a previsão é de um investimento total que supera R$500 milhões. Com locução de Raquel Mariano, reportagem Márcia Fernandes.
2: De janeiro a abril deste ano, o Brasil registrou a melhor movimentação da história nos aeroportos, ultrapassando os 44 milhões de passageiros.
3: Um crescimento de 7,6% na comparação com o mesmo período do ano passado.
2: A aviação doméstica com voos pelo país registrou mais de 33 milhões de viajantes.
3: De acordo com o Ministério do Turismo, o fortalecimento de destinos domésticos contribui para o cenário.
2: E essas foram as notícias do Governo do Brasil.
3: Uma realização da Secretaria de Comunicação Social da Presidência da República.
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3: Fique agora com as notícias do Poder Judiciário e do Congresso Nacional. Boa noite.
2: Boa noite para você e até amanhã.

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2: STF valida lei que reduziu área protegida no Pará para viabilizar ferrogrão.
3: STJ identifica tentativas de fraude com comando.

0: nas eleições.
1: Boa noite, eu sou Marcela Luiza.
0: E eu sou Walter Lima.
1: O Supremo Tribunal Federal declarou constitucional a lei que autorizou a redução de área protegida no Pará para viabilizar a construção da Ferrogrão, ferrovia projetada para ligar o norte do país ao Mato Grosso.
0: A ação foi apresentada pelo PSOL contra uma lei de 2017. A legenda sustentava que a Constituição exige a edição de lei formal para a redução de áreas protegidas.
1: No julgamento, prevaleceu o entendimento do relator ministro Alexandre de Moraes. Segundo ele, não houve irregularidade no processo legislativo nem retrocesso ambiental, já que a construção da ferrovia continua condicionada à obtenção de todas as licenças solicitadas pelos órgãos competentes.
0: O plenário também aderiu à proposta de autorizar o Poder Executivo para compensar por decreto a área de retirada do parque.
1: STJ detecta uso de prompt injection em processos e anuncia medidas de segurança e responsabilização dos envolvidos.
0: O mecanismo tenta manipular sistemas de inteligência artificial por meio de comandos invisíveis inseridos em documentos judiciais. Tiago Gomide.
2: O Superior Tribunal de Justiça informou ter identificado petições com técnicas de prompt injection usadas para enganar modelos de inteligência artificial com comandos ocultos. Segundo o presidente da corte, ministro Herman Benjamin, o sistema STJ Logos possui barreiras de segurança capazes de neutralizar as tentativas de fraude. O tribunal determinou que os casos sejam certificados nos autos e anunciou a instauração de inquérito policial e procedimento administrativo para apurar responsabilidades criminais e disciplinares de advogados e escritórios eventualmente envolvidos.
1: Presidente do TSE defende atuação contra o uso abusivo da inteligência artificial nas eleições.
0: A declaração do ministro Nunes Marques foi feita durante a abertura do seminário Seta Debate. Mariana Fabre.
3: O presidente do TSE, ministro Nunes Marques, afirmou que o uso de inteligência artificial para enganar eleitoras e eleitores ou para atacar o sistema eleitoral não deve ser tolerado. Para ele, o avanço tecnológico que interfere na vontade popular deve ser respondido com inteligência democrática. O ministro lembrou que o uso irregular de IA, que viola as normas eleitorais, pode ser enquadrado como uso indevido dos meios de comunicação e até como abuso de poder político ou econômico.
1: Moradores da Ilha do Marajó recebem serviços básicos de cidadania.
0: Esse foi o quarto dia de itinerância da Justiça do Trabalho. Luma Soares.
4: Movimentação intensa aqui em Breves, escolas lotadas e pátios cheios de moradores em busca de justiça, cidadania e saúde. Mesmo na reta final, as ações da Justiça do Trabalho não param. Hoje, o TRT da 8ª Região deu curso de Libras para profissionais de instituições públicas e inaugurou uma biblioteca temática com doação de livros infantis. O mutirão do Justiça Itinerante é coordenado pelo CNJ com mais de 50 entidades parceiras. Os atendimentos gratuitos em Breves, Portel e Melgaço vão até amanhã, sexta-feira, dia 22.
1: Após a ação do MPF e de órgãos parceiros, IBGE lança censo da população em situação de rua em Belém, no Pará.
0: Os dados vão servir para a criação de políticas públicas para essa população. Tatiana Castro.
5: Segundo dados do CadÚnico contabilizados até 2025, em Belém existem 1.952 pessoas em situação de rua. No entanto, por estarem desvinculados da rede assistencial básica, uma grande parcela desses cidadãos sequer constava nos registros oficiais da Prefeitura. Após a ação do MPF e de órgãos parceiros, o IBGE lançou o portal oficial da pesquisa, que vai reunir os dados coletados.
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1: Uma boa noite.
0: E até amanhã.
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1: Eu sou Paula Groba.
2: E eu sou Ricardo Nakaoka.
1: E estes são os destaques de hoje do Jornal do Senado, que começa agora.
2: Congresso derruba vetos e libera recursos federais para pequenos municípios endividados com a União.
1: Sugestão legislativa prevê isenção de imposto de renda para militares.
2: Chega ao Congresso medida provisória que cria crédito de 30 bilhões para taxistas e motoristas de aplicativo trocarem de carro.
1: Boa noite.
2: Boa noite.
1: O Congresso derrubou os vetos do presidente Lula que impediam municípios com até 65 mil habitantes, mesmo endividados com a União, de receber recursos federais.
2: Com a decisão, essas cidades voltam a ter acesso a verbas de programas do governo e de emendas parlamentares. Os detalhes com o repórter Márcio Maturana.
3: Municípios com até 65 mil habitantes que estejam inadimplentes com a União poderão firmar convênios e receber recursos federais por meio de programas e emendas parlamentares. Isso porque senadores e deputados derrubaram os vetos do presidente Lula a quatro dispositivos da Lei de Diretrizes Orçamentárias, em sessão conduzida pelo presidente do Congresso, Davi Alcolumbre.
4: Vossas Excelências sabem que cerca de 90% dos municípios brasileiros, exatamente 92%, possuem menos de 165 mil habitantes. Também é do conhecimento de Vossas Excelências e de todos que o atual quadro de desafios orçamentários e fiscais que as prefeituras por todo o país têm enfrentado para implementar políticas públicas e, por isso, neste cenário, esta sessão congressual, com esta pauta previamente estabelecida, esta deliberação é de extrema importância para que os pequenos municípios brasileiros possam ter acesso aos convênios.
3: Segundo Davi, a medida pode beneficiar mais de 3 mil municípios brasileiros. Ele disse que a derrubada desses vetos atende a um pedido de prefeitos feito durante a 20ª Marcha a Brasília em defesa dos municípios.
1: E pedidos pela instalação da CPMI do Banco Master marcaram a sessão do Congresso Nacional nesta quinta-feira. Parlamentares da base e da oposição defenderam a investigação de negociações suspeitas envolvendo a instituição financeira.
2: O presidente do Congresso, Davi Alcolumbre, afirmou que a leitura dos requerimentos para a criação de CPMIs é prerrogativa da presidência, conforme o regimento do Senado. Ele destacou que a sessão foi convocada para analisar vetos presidenciais relacionados a repasses a municípios inadimplentes.
4: Em resposta à questão de ordem levantada por vários parlamentares na sessão do Congresso de hoje, que requereram a leitura do requerimento de criação da Comissão Parlamentar Mista de Inquérito, a presidência esclarece que as matérias do expediente serão objeto da leitura a juízo do presidente. Portanto, o momento da leitura é um ato discricionário da presidência da mesa do Congresso Nacional.
1: A Comissão de Educação do Senado debateu os impactos da militarização das escolas públicas brasileiras.
2: Pesquisadores, representantes de entidades educacionais e estudantes criticaram a presença de agentes militares na gestão escolar e defenderam mais investimentos em políticas educacionais. Repórter Henrique Nascimento.
5: Segundo os participantes, ainda não existem evidências conclusivas de que a militarização melhore o desempenho escolar. A presidente da Comissão de Educação, senadora Tereza Leitão, do PT de Pernambuco, afirmou que especialistas defendem avaliações mais rigorosas sobre os impactos pedagógicos e sociais das escolas cívico-militares.
6: Há um conjunto de setores e segmentos da sociedade que tem alertado para a ausência de evidências conclusivas que associem a militarização à melhoria consistente da aprendizagem, defendendo avaliações rigorosas sobre seus efeitos pedagógicos, sociais e financeiros.
5: O professor da USP, Salomão Barros Ximenes, afirmou que entidades ligadas à ONU demonstram preocupação com esse modelo.
7: Todos condenam o Brasil pelo processo de expansão da militarização. Na verdade, nos dá vergonha, né? Essa é a verdade. Nos dá vergonha que o Brasil esteja se inserindo gradativamente num rol bastante pequeno de países que militarizam escolas como política institucional.
5: O tema também está em debate no Senado. Projetos em análise pelos senadores defendem o fortalecimento das escolas cívico-militares e a criação de uma frente parlamentar sobre o tema.
1: E militares das Forças Armadas podem ganhar isenção do imposto de renda.
2: Uma sugestão legislativa aprovada pela Comissão de Direitos Humanos e Legislação Participativa

0: avançou no Senado com essa proposta. Repórter Rodrigo Rezende.
1: Uma sugestão legislativa que será agora analisada no Senado como projeto de lei isenta os militares do pagamento do imposto de renda. O relator da sugestão na Comissão de Direitos Humanos e Legislação Participativa, senador Hermes Klan, do PL de Santa Catarina, afirmou que os militares merecem o benefício pelas condições diferenciadas do trabalho.
2: O militar não cumpre jornada de trabalho ordinária, não percebe horas extras nas mesmas bases dos seletistas e estatutários civis. Não tem direito de greve, está sujeito a regime disciplinar próprio que pode importar privação da liberdade e pode ser convocado a qualquer tempo para o cumprimento da missão.
1: O projeto também beneficiaria os militares das chamadas forças auxiliares, como bombeiros e policiais militares estaduais e distritais. De acordo com a Hermes Klan, os efeitos financeiros da medida deverão ser debatidos nas comissões temáticas do Senado.
3: A Comissão de Assuntos Sociais aprovou a inclusão da vacina nonavalente contra o HPV no Calendário Nacional de Imunização do SUS.
0: Essa vacina amplia a proteção contra o câncer de colo de útero e diversos outros tipos da doença. Repórter Patrícia Oliveira.
4: A proposta amplia a cobertura vacinal contra o HPV, o papiloma vírus humano, que está relacionado principalmente a casos de câncer de colo do útero, além de diversos tumores nas regiões genitais. O Programa Nacional de Imunizações já oferece a quadrivalente, que protege contra 4 subtipos do HPV. A inclusão da vacina nonavalente busca aumentar essa proteção. A autora do projeto, a senadora doutora Eudócia, do PSDB de Alagoas, afirmou que a implementação da vacina pelo SUS custará menos ao governo federal do que as despesas com a doença.
5: Enquanto que a quadrivalente protege a mulher 70%, contra o vírus HPV, a nonavalente protege 90%. Nós iremos economizar 3,8 bilhões de reais em um único ano, porque nós não teremos as mulheres com câncer de colo de útero.
4: Se não houver pedido para votação no plenário, a matéria segue para a Câmara dos Deputados.
3: E motoristas de táxi e de aplicativos poderão ter acesso a uma nova linha de crédito para trocar de carro ou comprar o primeiro veículo próprio.
0: O Congresso Nacional vai analisar a medida provisória que destina 30 bilhões de reais ao financiamento de automóveis de até 150 mil reais, com critérios de sustentabilidade ambiental, social e econômica. Repórter Alexandre Campos.
6: Pelo texto da MP editada pelo Executivo, os beneficiários terão carência de 6 meses para o início do pagamento das prestações e de 6 anos para quitar o empréstimo. Os juros serão diferenciados para as mulheres de 11,5% ao ano, enquanto que para os homens de 12,6%. O governo vai destinar 30 bilhões de reais para o programa e exigir das montadoras que a ele aderirem a obrigação de conceder um desconto mínimo de 5% para os motoristas. Ao lembrar que depois da pandemia muitas pessoas optaram por se deslocar por meio de transporte individual compartilhado, o senador Rogério Carvalho, do PT de Sergipe, elogiou a iniciativa do governo.
7: O governo acerta ao atender milhões de trabalhadores brasileiros e brasileiras que trabalham nesta área, dando uma condição semelhante a outros trabalhadores e outros segmentos da economia que têm acesso a crédito, que têm estímulo para poder melhorar a sua condição de trabalho e melhorar a sua renda.
6: Também do PT, o senador Camilo Santana, representante do Ceará, lembra que a MP vai beneficiar ainda os motoristas que, por não terem carro próprio, alugam veículos para transportar os passageiros pelas ruas do Brasil.
8: A iniciativa pode beneficiar cerca de 1,4 milhão de trabalhadores brasileiros, homens e mulheres que acordam cedo, enfrentam trânsito, insegurança, jornadas exaustivas e que muitas vezes comprometem boa parte da renda no aluguel de um carro para poder trabalhar.
6: De acordo com a medida provisória, quem aderir ao programa poderá incluir no valor das prestações os gastos com seguro e equipamento de segurança do veículo, desde que não ultrapassem 10% do valor do carro. Antes de ser votada pelos plenários da Câmara dos Deputados e do Senado, a MP será discutida por uma comissão mista de deputados federais e senadores.
0: Com edição de Paula Groba e trabalhos técnicos de João Lira, o Jornal do Senado fica por aqui. Acompanhe agora as notícias da Câmara dos Deputados. Boa noite.
3: Boa noite e até amanhã.

0: Jornal. 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Congresso derruba veto que proibia repasse a municípios inadimplentes.
1: Deputados tornam crime o aumento abusivo de preços dos combustíveis.
0: Hugo Mota destaca a atuação da Câmara no enfrentamento ao feminicídio.
1: Plenário muda regras para a atuação dos órgãos de fiscalização ambiental.
0: Boa noite. Os deputados aprovaram um projeto que altera a legislação ambiental para impedir a suspensão de empreendimentos rurais sem notificação dos órgãos de fiscalização. Saiba mais detalhes sobre a proposta com o repórter Antônio Vital.
2: O plenário da Câmara aprovou o projeto que altera a lei dos crimes ambientais para proibir o embargo de empreendimentos rurais com base exclusivamente em ferramentas de detecção remota, como imagens de satélite que apontem desmatamento. O projeto, apresentado pelos deputados Lúcio Moschini, do PL de Rondônia, e Zé Adriano, do PP do Acre, estabelece novas regras para a atuação dos órgãos de fiscalização ambiental. Na prática, antes da aplicação de medidas mais severas, como embargos ou paralisação de atividades, o autuado deverá ser notificado e ter prazo razoável para apresentar esclarecimentos quanto à infração tiver sido identificada apenas por monitoramento remoto. O texto aprovado também determina que, se for constatado dano ambiental, a fiscalização poderá adotar medidas administrativas cautelares para impedir o agravamento desse dano ou para garantir a recuperação ambiental. Mas essas medidas não poderão ser utilizadas para antecipar punições aos empreendimentos. Relatora da proposta, a deputada Marussa Boldrin, do Republicanos de Goiás, argumentou que a proposta fortalece o direito à ampla defesa e ao contraditório, sem retirar o poder de fiscalização dos órgãos ambientais. Para ela, imagens de satélite não podem substituir o direito de defesa e até fumaça de fogão a lenha pode ser confundida com queimada. O autor da proposta, Lúcio Moschini, disse que o objetivo é apenas garantir o direito de defesa antes do embargo do empreendimento.
3: Nós queremos que o satélite continue fiscalizando, sim. Antes, porém, que dê o direito de defesa ao produtor rural. Detectou? Perfeitamente. Então notifique o produtor. O ônus da prova hoje é todo do produtor. O satélite não sabe se você tem uma licença de desmatamento. O satélite não sabe se houve uma tempestade e caiu uma árvore, mas o que o satélite faz, através de IA, é embargar.
2: A deputada Marina Silva, da Rede de São Paulo, ex-ministra do Meio Ambiente, disse que o projeto dificulta medidas imediatas de proteção em áreas remotas e pode colocar fiscais de órgãos ambientais em risco.
4: O que estão querendo é voltar ao tempo da impunidade. Não é para corrigir injustiça. Injustiça é expor o fiscal do IBAMA, do ICMBio, aí para uma operação corpo a corpo e ser recebido com bala por pessoas que invadem, que fazem grilagem em terra pública, em terra indígena, em área do governo federal. Isso sim é injustiça. A justiça é usar a tecnologia.
2: O projeto que proíbe o embargo de empreendimentos rurais com base apenas em infrações detectadas por imagens de satélite seguiu para análise do Senado. Da Rádio Câmara de Brasília, com informações de Daniele Lessa, Antônio Vital.
1: Nilton Tato, do PT de São Paulo, critica iniciativas apoiadas pela Frente Parlamentar da Agropecuária. Ele afirma que os projetos defendidos podem fragilizar mecanismos de proteção ambiental, favorecer mudanças em áreas de conservação e enfraquecer o combate ao desmatamento ilegal.
0: No entendimento de Nilton Tato, parte da bancada ruralista adota posições contraditórias ao apoiar compensações por perdas climáticas, enquanto, por outro lado, defende medidas que agravam a crise ambiental.
5: Educação.
1: O plenário da Câmara aprovou novas regras para reajuste do piso nacional dos professores do ensino básico público. Quem tem mais detalhes sobre o tema é a repórter Daniele Lessa.
6: A Câmara dos Deputados aprovou a medida provisória que altera as regras de atualização do piso salarial nacional dos professores da educação básica pública. A partir da medida, o piso salarial dos professores do magistério passou a ser de R$ 5.130 para professores com formação em nível médio. Antes da medida provisória, o aumento anual do piso era calculado com base no crescimento do valor anual por aluno do Fundeb. Segundo o governo, esse modelo gerava distorções, porque dependia apenas da variação do valor mínimo por aluno definido nacionalmente. Com a medida provisória, o reajuste passará a considerar a inflação do ano anterior, medida pelo INPC, somada a 50% da média de crescimento real das receitas do Fundeb nos últimos 5 anos. Segundo o Ministério da Educação, pela regra antiga, o reajuste de 2000

0: 2026 seria de apenas 0,37%. Já com a nova fórmula, o aumento ficará em 5,4%, com ganho real acima da inflação. Relatora da proposta, a senadora professora Dorinha Seabra, do União Brasil de Tocantins, argumentou que a medida busca garantir valorização dos profissionais da educação sem provocar mudanças bruscas nas contas de estados e municípios. Outra mudança aprovada amplia o alcance da política para incluir professores contratados por tempo determinado, ponto defendido pela deputada Maria do Rosário, do PT do Rio Grande do Sul.
1: Não há professores de primeira ou de segunda categoria na escola. Nós queremos concursos públicos, mas ao mesmo tempo reconhecemos que ao longo dos últimos anos, praticamente 50% do efetivo dos educadores e educadoras das escolas públicas são de professores com contrato emergencial.
0: O deputado Wildo Rocha, do MDB do Maranhão, destacou que a proposta iguala a remuneração de professores do ensino infantil e fundamental.
2: Isso aqui agora, os professores do magistério serão tratados todos iguais, professor do ensino infantil, professor do ensino fundamental, todos serão tratados igualmente. Agora, até mesmo os professores contratados por tempo determinado. Todos terão o mesmo piso salarial.
0: O deputado Kim Kataguiri, do Missão de São Paulo, votou contra a proposta, argumentando que o atual piso salarial do magistério ainda não é pago corretamente em muitos municípios.
3: Que os tribunais de contas apontam que mais de 80% já não paga o piso atual. Aí o Congresso Nacional, sem fazer nenhum sacrifício próprio, porque dinheiro não falta, o que falta é cortar na carne do próprio Congresso, dos privilégios, inclusive dos próprios parlamentares, para de fato ter esse recurso para os municípios e para os estados.
0: A medida provisória, que altera as regras do piso salarial nacional dos professores da educação básica, seguiu para análise no Senado. Da Rádio Câmara de Brasília, Daniele Lessa.
4: Segurança Pública. Paulo Marinho Júnior, do PL, critica a situação da segurança pública em Caxias, apontada por ele como a cidade mais violenta do Maranhão. O deputado questiona a ausência de representantes do Judiciário, do Ministério Público e da Polícia Federal em audiência pública realizada no município sobre o tema.
5: Paulo Marinho Júnior afirma que agentes de outros estados têm sido mais eficientes no combate ao crime do que as forças de segurança do Maranhão. Ele ainda cobra esclarecimentos sobre denúncias de atuação do crime organizado e a possíveis irregularidades envolvendo agentes públicos de Caxias.
4: Presidência. O presidente Hugo Mota ressaltou a atuação da Câmara com a aprovação de mais de 70 propostas para fortalecer políticas de enfrentamento ao feminicídio e à violência contra as mulheres. A reportagem é de Luiz Gustavo Xavier.
6: O presidente da Câmara, Hugo Mota, destacou que desde a assinatura do Pacto Nacional Brasil contra o Feminicídio, os deputados aprovaram um conjunto de 73 propostas voltadas ao enfrentamento da violência contra a mulher e ao combate ao feminicídio no país. A declaração foi feita durante cerimônia, que marcou 100 dias da iniciativa, ao lado do presidente Luiz Inácio Lula da Silva e de autoridades dos três poderes.
7: O feminicídio é um flagelo que nos envergonha como nação. Mas a união entre os poderes demonstrada neste pacto e a determinação do Parlamento brasileiro em legislar com rigor e sensibilidade apontam o caminho para que em um futuro próximo nenhuma cidadã precise temer por sua vida apenas pelo fato de ser mulher.
6: Hugo Mota reforçou que a Câmara tem priorizado medidas de prevenção, proteção e acolhimento às mulheres vítimas de violência. Entre as iniciativas citadas está o programa Antes que Aconteça. A proposta prevê a implantação de salas lilás, casas de abrigo e a atuação de defensoras populares capacitadas em direito das mulheres.
7: A iniciativa contempla a implantação de salas lilás, casas de abrigo e a atuação de defensoras populares, lideranças comunitárias capacitadas em direitos das mulheres. A educação também será um dos pilares desse esforço, porque é assim que transformamos o país. a partir da base.
6: A coordenadora da bancada feminina, deputada Jaque Rocha, do PT do Espírito Santo, destacou os avanços na legislação brasileira, desde a assinatura do Pacto Nacional Brasil de Enfrentamento ao Feminicídio.
8: Para nós é um motivo de...

0: muito orgulho nesses 100 dias, mostrar o tamanho da colaboração do Poder Legislativo, também junto aos outros poderes, Poder Executivo e Judiciário, de que nós temos aqui uma bancada comprometida a colocar as mulheres como protagonistas e prioridade.
1: O presidente da Câmara mencionou ainda projetos aprovados recentemente pela Casa, que já se transformaram em lei, como o uso da tornozeleira eletrônica por agressores e a tipificação da violência vicária e do vicaricídio. A Câmara também aprovou a quebra de sigilo bancário em ações de alimentos, quando houver suspeita de ocultação de patrimônio, entre outras propostas. Da Rádio Câmara de Brasília, Luiz Gustavo Xavier.
2: Política.
3: Leonardo Monteiro, do PT de Minas Gerais, registra a cassação do prefeito de Governador Valadares, Coronel Sandro. O deputado afirma que a decisão ocorreu após denúncias de irregularidades em contratos da área da educação, incluindo transporte escolar e aquisição de kits para estudantes.
2: Leonardo Monteiro parabeniza a atuação da Câmara Municipal e de lideranças políticas de Governador Valadares para dar continuidade ao processo. Para o deputado, a votação que resultou na cassação representa um esforço de enfrentamento à corrupção no município mineiro.
4: Votação.
3: Deputados e senadores derrubaram o veto presidencial à proibição de que municípios inadimplentes recebam recursos federais. A repórter Silvia Munhato acompanhou a sessão do Congresso e tem outras informações.
5: O Congresso Nacional derrubou 4 vetos do Executivo à Lei de Diretrizes Orçamentárias de 2026 para permitir repasses de recursos federais para obras de estados e municípios e para convênios com municípios que estão inadimplentes. A sessão também foi marcada por pedidos de parlamentares por uma CPI mista sobre o Banco Master. 2 dispositivos mantidos na LDO prevêem recursos para obras de rodovias estaduais e municipais destinadas à integração de modais de transporte ou escoamento produtivo, e para despesas relativas à malha hidroviária. Mas o Executivo argumentou que os recursos federais não poderiam custear despesas locais. Outro dispositivo permite a doação de bens, valores ou benefícios pela administração pública em período eleitoral, mas o governo federal alegou que a medida é inconstitucional. Também foi mantido o dispositivo que permite convênios com municípios de até 65 mil habitantes que estão inadimplentes. Apesar dos vetos iniciais, vários parlamentares que apoiam o governo declararam que votariam contra apenas o dispositivo sobre doações em período eleitoral. Foi o que disse o deputado Chico Alencar, do PSOL do Rio de Janeiro.
6: Porque ele permite a compra de votos. Na verdade, você poder doar em período eleitoral bens, uma série de equipamentos utilitários, benesses para a população, significa descumprir a lei eleitoral, que tem essa vedação muito sadia.
5: A deputada Bia Kicis, do PL do Distrito Federal, defendeu a derrubada dos vetos porque eles estariam prejudicando a população.
7: Para impedir o escoamento da produção, para impedir que aquelas pessoas que moram nos rincões mais distantes do nosso país, as pessoas mais simples, pobres, vulneráveis, miseráveis, não tenham acesso à produção.
5: No início da sessão, vários deputados e senadores pediram ao presidente do Congresso Nacional, senador Davi Alcolumbre, do União do Amapá, que lesse requerimentos de abertura de CPIs mistas para investigar denúncias relacionadas ao caso do Banco Master. Um dos que pediu a CPI foi o senador Flávio Bolsonaro, do PL do Rio de Janeiro, que aparece em conversas gravadas com o dono do Banco Master, Daniel Vorcaro. Nas conversas, ele busca recursos para o financiamento do filme sobre seu pai, o ex-presidente Jair Bolsonaro.
8: Do outro lado está o filme do presidente Bolsonaro, que recebeu investimento privado de alguém que na época não tinha absolutamente nada que pudesse desabonar a sua conduta, inclusive premiado, as suas empresas premiadas como exemplo de compliance. Esse lado não tem nada de errado. E é por isso, presidente, que a gente precisa urgentemente dessa CPMI.
5: O deputado Lindbergh Farias, do PT do Rio de Janeiro, disse que o senador poderia aproveitar a tribuna para responder os questionamentos sobre sua relação com Vorcaro.
9: O senhor foi visitar ele um dia depois que ele sai da prisão com tornozeleira eletrônica? Quer dizer que não sabia dos envolvimentos dele? Vossa Excelência não sabia da aplicação do Rio Previdência, governado pelo seu partido, no seu estado, pelo PL, Cláudio Castro, 900

0: 170 milhões?
1: O senador Davi Alcolumbre ouviu as reivindicações, mas indeferiu os pedidos, afirmando que a decisão sobre o aumento da leitura dos requerimentos de CPI é da presidência. Da Rádio Câmara de Brasília, Silvia Minhato.
2: Economia. A Câmara aprovou o projeto encaminhado pelo governo que pune com prisão aumento injustificado no preço dos combustíveis. O repórter Antônio Vital acompanhou a votação e tem mais informações.
3: A Câmara dos Deputados aprovou o projeto do governo que prevê pena de 2 a 4 anos de prisão, além de multa, para quem aumentar sem justa causa o preço de combustíveis, considerados bens de utilidade pública. A proposta altera a lei dos crimes contra a ordem tributária, econômica e contra as relações de consumo. O projeto considera sem justa causa o aumento de preços que não tenha relação com a elevação dos custos de produção, distribuição e importação dos combustíveis. As penas poderão ser aumentadas até a metade se o aumento injustificado ocorrer durante calamidade pública ou crise de abastecimento. Para apurar a existência do crime, o Ministério Público deverá firmar acordos de cooperação com o Conselho Administrativo de Defesa Econômica, o CAD. A proposta original do governo previa pena de até 5 anos de prisão, que foi reduzida para 4 pelo relator, deputado Merlong Solano, do PT do Piauí, após negociação com os diversos partidos. De acordo com a justificativa do governo, os combustíveis possuem importância estratégica para o funcionamento da economia e a proposta corrige uma lacuna legal nas relações de consumo. O projeto foi criticado por deputados da oposição. Para o deputado Kim Kataguiri, do Missão de São Paulo, criminalizar o aumento de preços vai provocar desabastecimento de gasolina e óleo diesel. Já o deputado Lafayette de Andrada, do PL de Minas Gerais, diz que já existem instrumentos administrativos para penalizar quem aumentar os preços para ferir a concorrência e o consumidor.
4: Nós entendemos que é um projeto inócuo. Está criando, na prática, mais uma possibilidade de incriminar posto de gasolina, de prender dono de posto. Hoje, nós já temos um sem número de leis que defende a liberdade econômica, que defende o consumidor, que dá um conjunto de ferramentas para o Ministério Público, para a Polícia Federal, que na prática, no mundo real, no dia a dia, vai chover no molhado, porque as ferramentas já estão aí.
3: O relator Merlong Solano defendeu a necessidade de punir empresários que aumentarem preços sem justificativa. Segundo ele, foram registrados aumentos abusivos e injustificados mesmo depois das medidas adotadas pelo governo desde o início da guerra entre os Estados Unidos e o Irã.
5: A gente está tendo aí um subsídio para o setor de R$3 por cada litro. Ainda assim, se mantiveram os aumentos. Diante deste quadro, da persistência do setor de combustível em elevar seus preços de maneira injustificada, porque o Brasil só consome de gasolina importada 15% de toda a sua demanda. De óleo diesel, a parte importada só chega a 30% de todo o nosso consumo.
3: O projeto do governo, que prevê pena de 2 a 4 anos de prisão para quem aumentar sem justa causa o preço de combustíveis, seguiu para análise do Senado. Da Rádio Câmara de Brasília, Antônio Vital.
2: Transportes.
1: Ricardo Aires, do Republicanos do Tocantins, denuncia a precariedade e a curta durabilidade de pontes estratégicas na região norte. Ele cita como exemplo a ponte sobre o rio Araguaia, que liga seu estado ao Pará, interditada com menos de 15 anos de uso e prejuízo de R$ 76 milhões de reais.
2: Outro caso citado pelo deputado ocorre em Pedro Afonso, onde uma ponte de 100 milhões de reais, entregue em 2014, está parcialmente interditada. Ricardo Aires exige a atuação imediata do TCU para investigar os métodos construtivos e o processo de execução dessas obras.
1: Bebeto, do PP do Rio de Janeiro, pede agilidade na remoção de uma torre de energia que, segundo ele, está impedindo o avanço de obras de duplicação na rodovia Presidente Dutra e a construção de um acesso viário na Baixada Fluminense.
2: Bebeto também cobra providências de órgãos reguladores diante do atraso nas intervenções viárias. Além disso, ele defende a continuidade de obras de mobilidade urbana, incluindo a construção de viadutos considerados estratégicos para reduzir congestionamentos.
1: Termina aqui o jornal Câmara dos Deputados, com trabalhos técnicos de Everson Urani.
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2: 8 horas.
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O programa Na Agulha, aqui na Rádio Universitária 99.9 FM. Você ouve Na Agulha toda quinta-feira, das 8 às 9 da noite, e a reprise nos sábados, das 9 às 10 da noite. Aqui quem fala é Jorge Pereira, estou fazendo a apresentação de hoje, com uma participação especial na edição de Antônio Nolasco. 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A gente acabou de ouvir a música História de Vicente Silva, do disco Aratanha Azul, na verdade é um EP, de 1979. E essa música é em homenagem ao professor João Maurício Adeodato, professor que nos deixou recentemente, né? Professor de Direito, filósofo do Direito, e que além de ser um grande jurista e professor da UFPE, ele gravou o EP Aratanha Azul em 1979, que virou um marco aí da psicodelia recifense nesse arco final dela. Então, a gente vai continuar com a homenagem ao João Maurício, ao Aratanha Azul. Também vamos ter outras homenagens hoje, à Lula Cortes de novo e à Flaviola e ao Bando do Sol, mas vamos dar prosseguimento aqui ouvindo o resto do EP fantástico de 1979, Aratanha Azul. A gente vai ouvir agora as músicas Escorregando, Tema e Com os Aviões.

0: E aí, pessoal, acabamos de voltar. A gente ouviu agora em sequência Como os Aviões, Tema e Escorregando do EP Aratanha Azul de 1979. Estamos fazendo homenagem aqui ao professor João Maurício Adeodato, que nos deixou recentemente, membro da banda Aratanha Azul e compositor. E a gente vai agora continuar com uma homenagem que começamos no episódio passado sobre Lula Cortes. Lembrando que o mês de maio é o mês que marca o aniversário de Lula. E a gente vai ficar com um relato aqui do querido Jarbas Maris, paraibano Jarbas Maris, que participou do Paebiru, tem um lançamento na época Transas do Futuro, tem uma longa carreira, tá até hoje na ativa lá em São Paulo. Fica aqui um grande abraço para o grande Jarbas Maris. Ele é um grande parceiro, né? Foi um grande parceiro de Lula Cortes. E ele traz alguns comentários aqui sobre seu grande amigo Lula. E também nos indica duas faixas, que são Balada para Quem Nunca Morre, do disco Bom Shankar Bolenath, de 1988, e De Dentro de Nós, do disco Vamos Lá Pra Casa, de 1995. Então vamos ficar agora com os relatos aí de Jarbas Maris e ouvir as músicas.
1: Olha, rapaz, falar do Lula Cortes, eu ficaria aqui, bicho, um dia todo falando do Cabo Lula. Porque desde o tempo que a gente se conheceu, né? Lá em Recife, o Zé Ramalho que me levou para conhecer Lula em Recife. E a gente ficou amigo a vida toda. Então a gente se encontrou aqui em São Paulo e a gente fez várias canções. Fizemos várias canções. Terminei morando perto dele aqui, perto da Francisco Morato, onde ele morava. E a gente começou a construir o disco Bom Shankar Bolenath. Construímos o Bom Shankar Bolenath, gravamos uma fitazinha cassete, eu, ele e Roberto Lazzarini, que é o maestro, que é amigo do Lula, tinha um estúdio, e a gente levou essa fita para Cristina Lúnego ouvir, ela ouviu e amou, ficou, achou demais e que queria produzir, e assim, produzimos um disco bacana, com várias participações importantes, gravamos no Bosch, um estúdio, um dos melhores estúdios de São Paulo. E foi muito bacana o disco, capa, disco pela Continental na época, selo cinza, que era o selo clássico da gravadora Continental na época. E eu queria destacar desse disco para vocês ouvirem aí, que é uma música, Balada para Quem Nunca Morre. Balada para Quem Nunca Morre, então eu dedico até a Lula essa música, né, bicho? Porque Lula não morreu, né? Lula permanece a vida toda nas nossas mentes, nos nossos corações. E eu queria deixar essa música para que vocês ouvissem e analisassem essa música direitinho. Balada para Quem Nunca Morre.

como eu tinha falado antes, a gente fez muitas músicas, né? Eu saía da minha casa, eu morava ali na João Escaciota, uma travessa da Francisco Morato, saía a pé com a minha viola até a casa de Lula. E Lula tem um ateliê no fundo da casa dele. E ele ficava pintando, pintando, pintando. Eu levava a minha viola, ficava tocando lá para o final da tarde. Ele parava de pintar e a gente começava a tocar. Assim a gente construiu várias canções, né? Entendeu? Gravei em todos os meus discos, sempre tem uma música do Lula até hoje, entendeu? Já gravei 10 discos, todos eles têm uma música do Lula. Enfim, a gente passava noites e noites compondo, compondo. Então eu queria destacar nessa leva de música que a gente fez, De Dentro de Nós. Foi uma canção que a gente começou a fazer assim, tipo 5 e meia da tarde, a gente terminou assim, 8 horas da manhã. Porque música é assim, né? Você começa a fazer e tem que terminar. E quando tá ficando boa, tem que terminar mesmo, tem que terminar mesmo. E a gente trabalhou nessa música, é uma música muito bonita, De Dentro de Nós. Gostaria que vocês ouvissem essa canção. Mas fizemos outras músicas, Vamos Lá Pra Casa, né? Outras canções, tem várias. O Forró com F, que foi sucesso pra caramba, foi gravado também com Caju e Castanha, foi gravado também lá no Ceará, por Eliane. Enfim, vamos ouvir De Dentro de Nós.

0: Mesmo sabendo que o programa de hoje é totalmente dedicado à Flaviola, meu querido Flaviola, eu deixo esse depoimento aí sobre Lula Couto, que eu não podia deixar de mandar para vocês, porque eu acho importante todo tipo de manifestação que fale de Lula Couto, né, justamente nesse mês de maio, que é o mês de aniversário dele. Ele merece todas as homenagens que alguém tiver que falar, que alguém tiver que proporcionar para ele. Beleza?
1: E aí, pessoal, acabamos de voltar aqui no programa Na Agulha, na Rádio Universitária 99.9 FM. A gente acabou de ouvir as músicas De Dentro de Nós, do disco Vamos Lá Pra Casa, de 95, de Jarbas Maris, e Balada Para Quem Nunca Morre, do disco Bom Xancá Bolenate, de 1988, também de Jarbas Maris e Lula Cortes. As duas músicas são parcerias aí de Jarbas Maris e Lula Cortes. Lembrando que esse mês de maio é o mês que Lula Couto é homenageado. E vai ter o festival, né? Dia 29 agora de maio. Festival Lula Couto, que acontece todo ano. E esse ano é em homenagem também aos 50 anos de Flaviola e o Bando do Sol. Você acha informações lá na rede, @LulaCourtesOficial. E aí vamos começar agora o bloco do programa em homenagem ao grande Flaviola. A primeira convidada é Lua Paiva, super artista do Cabo de Santo Agostinho, que vai interpretar cantando o disco Flaviola e o Bando do Sol. A gente falou com Lua e perguntou um pouco como é que está o processo de interpretação do grande Flaviola nesse disco fantástico, disco de 1976 lançado. Eu recomendo também uma leitura, que é o livro Valsa dos Cogumelos, de Rogério Medeiros. Ele conta lá várias histórias desse disco, né? Inclusive que ele foi gravado ali no pós-cheia de 75 e o estúdio da Rosenblit, que estava sendo gravado, estava todo sujo de lama, estava ainda com os resquícios da cheia. Então a gente tem alguns problemas técnicos, né, no disco, mas é um registro fantástico, um registro de alta qualidade poética, alta qualidade sonora e também marcou participações especiais, né, de toda a turma que vivia aí essa psicodelia ali em 75, 76. Então no álbum a gente tem participação de Lula Cortes, a gente tem participação de Zé da Flauta, de Neuza, a gente também tem Icinho, tem Fernando Amaral, Paulo Rafael, Robertinho de Recife, Glauce, enfim, é um timaço realmente de artistas, né? E a gente vê no livro de Rogério Medeiros também os preconceitos, né, que Flaviola sofreu. Flaviola tinha uma longa participação já na psicodelia recifense, e no livro Valsa dos Cogumelos a gente vê, enfim, a gente vivia uma época de ditadura militar, né, dos anos de chumbo. Então a imprensa aqui em Recife era muito conservadora, e os comentários também, né, da cidade, da parcela mais conservadora também. Então, muito preconceito foi sofrido por Flaviola, muita homofobia mesmo, pelo jeito livre de ser, pela espontaneidade, pela liberdade que Flaviola, enfim, cantava, se apresentava. Flaviola foi muito corajoso, enfrentou, e ainda bem, né? Como todos ali daquela época que sofriam com a censura e repressões, inclusive a gente tem agora a banda Ave Sangria, né, que foi reconhecida como vítima da censura do Estado, né, pela música Seu Valdir, que foi censurada. Todos eles enfrentaram, e ainda bem, porque hoje a gente tem esses registros fonográficos incríveis dessa cena dos anos 70 no Recife. Então a gente vai ficar agora com o comentário de Lua Paiva, a artista que vai interpretar o disco Flaviola e o Bando do Sol no evento agora no próximo dia 29, no Brilho Cultural. E a gente vai ouvir também uma música que Lua Paiva recomendou pra gente.
2: Olá pessoal, eu sou a Lua Paiva, artista independente do Cabo Santo Agostinho, pessoa não binária, cantora, produtora cultural e pesquisadora das tradições populares pernambucanas. Minha caminhada passa pelo coco de roda, pelos terreiros, pela ancestralidade e por essas sonoridades que nascem desses encontros entre a tradição, a liberdade e esse sentimento afrodiaspórico. Quando o Marco da Lata, vocalista do Anjo Gabriel, me chamou para interpretar o álbum do Flaviola e o Bando do Sol, eu fiquei super nervosa, pô, porque eu entendo o tamanho e a importância

desse disco para muita gente que está participando dessa construção. E também para tanta gente, né? Para tantas pessoas que carregam memórias afetivas com o Flaviola e com essas músicas. É um álbum que desperta muito sentimento, muita emoção. E é isso que é delicado, porque quando a gente canta, a gente mexe com a energia das pessoas, com as lembranças, com os sentimentos mais profundos.

bonito perceber, né, que mesmo depois de 50 anos, né, esse álbum continua vivo, atravessando as gerações, encontrando novos corpos, né, novas vozes, novas escutas. Isso mostra a força da arte feita, né, com muita verdade, com muita identidade. Então é isso, eu quero aproveitar esse momento para convidar todo mundo para estar com a gente, né, dia 29 de maio no Brilho Cultural, celebrando os 50 anos desse álbum tão importante para a música psicodélica pernambucana e brasileira. Vai ser um encontro de muita memória, muita música, afeto e celebração, né? Cola com a gente, porque vai ser uma noite muito especial. E a música que eu escolho, né, para a gente poder estar escutando aqui nessa hora é a Canção de Outono. Essa música que mexe muito com o meu emocional, tem uma poesia maravilhosa, espero que todo mundo goste.

0: Acabamos de voltar. A gente ouviu um relato aí, um super relato da artista Lua Paiva, que vai interpretar o disco Flaviola e o Bando do Sol, em homenagem aos 50 anos no Festival Lula Cortes, que acontece agora no dia 29 de maio. A gente ouviu a música Canção de Outono, uma música belíssima, né, do disco Flaviola e o Bando do Sol, lançado pelo selo Solar, que era de Kátia Mezel e Lula Cortes, gravado na Rosenblit, Estúdio Rosenblit. E a gente agora também tem outro super convidado, que é nosso amigo Domingos. Domingos teve uma relação muito próxima, né, com Flaviola. Flaviola, numa época depois dessa redescoberta toda, começou a ter contatos com a nova cena aqui. Eu lembro que teve um show no Abril pro Rock, que Flávia foi em homenagem à psicodelia recifense. Teve Paulo Diniz, teve Ave Sangria. Eu não vou lembrar de tudo, mas eu tava lá, eu lembro que teve Flaviola também, Juvenil Silva acompanhou, outro pessoal super legal acompanhou também. E, enfim, Flaviola teve esse contato com essa nova cena aqui de Recife, e com Domingos, Flaviola teve uma relação bem próxima, né? Inclusive gravaram um disco que foi lançado em 2020, chamado Estudo. Um disco que foi lançado pouco tempo antes do falecimento, né, do nosso grande Flaviola. E a gente ficou aqui com um relato muito bonito do Domingos sobre o disco Estudo, sobre a relação com Flaviola, e a gente vai ouvir agora.
1: A minha relação com Flaviola, ela começou a partir do momento, acho que eu consegui realmente ouvir o disco, né, Flaviola e o Bando do Sol. É, já tinha ouvido falar, né, mas só consegui ouvir realmente nos anos 2000, assim, no começo dos anos 2000, pela internet, né? Enfim, eu comecei a ouvir um monte de som louco e Flaviola tava no meio, assim, a galera toda da psicodelia nordestina. E aí o disco dele realmente, dentre todos aqueles, né, me chamou muita atenção, assim, me marcou bastante. E pouco tempo depois, assim, não tão pouco, assim, na verdade, 2014, acho que mais ou menos, eu fiz um post no Facebook e aí eu perguntei por onde andará a Flaviola. E uma galera começou a responder, né, trazer hipóteses, né, possibilidades e tal. E eu sei que no final o próprio Flaviola apareceu nos comentários e falou projetos dele, né, o que é que ele tinha feito até então e que estava vivíssimo, né, querendo fazer música, querendo fazer

aquilo que ele sabia fazer bem, assim. Com o passar do tempo, essa cena foi sendo redescoberta, né? Trouxeram o projeto Flavioli Bando do Sol para o Abril Pro Rock de 2015, e nessa ocasião eu consegui entregar os meus discos solo à Flaviola, e ele ouviu os discos e ficou maravilhado, entrou em contato comigo. Cerca de 2017, ele veio para Recife para um projeto que era a gravação de músicas em parceria com o Lula Cortes, né? Na verdade, um projeto do Funcultura, e aí eu fiquei responsável pelas gravações desse projeto, né? Para escrever o projeto. E a partir daí a gente começou a entrar em um diálogo artístico mesmo, assim, né? E ele me trouxe a ideia de um disco solo, um disco que seria parte desse outro projeto, que ele arcaria com todos os custos, né? E a gente começou o processo do estudo, né? Que seria o último álbum dele em vida, né? Então, esse projeto no começo foi uma coisa muito da nossa relação, né? De assim, em dupla, a gente se descobrindo como uma dupla, como é que a gente funcionava, né? Em termos de composição, de arranjo e interpretação das faixas. Então, a gente começou também em paralelo a todo o processo a registrar, a gravar. E o disco foi sendo gerado, né? Eu diria que a partir das ideias que ele trazia e a gente desenvolvia no meu home studio, né? E, enfim, o disco culminou numa série de processos. O disco foi concluído durante a pandemia, né? Ele passou por muitas questões de saúde. Então foi uma relação assim muito intensa, né? A nossa relação de amizade assim, de pouco tempo, né? De certa forma, mas muito intensa, de muita convivência também. A gente morou do mesmo sítio, né? Em aldeia. A gente produzir esse disco assim, que de alguma forma é uma espécie de testamento dele mesmo assim, né? Porque acabou sendo a despedida dele. Enfim, em 2021, né, ele foi levado realmente desse plano material. Então é esse estudo, é um disco que muito me orgulha de ter feito. Não foi no melhor dos contextos, né, dos contextos mais, enfim, poucos recursos e todo esse contexto de, como eu falei, né, meio traumático assim. Mas acho que a gente gerou um ótimo resultado, assim. É um disco que precisa ser mais ouvido. Eu vou recomendar as faixas aqui, né? As faixas que eu recomendo do estudo, né? As três faixas. Vou recomendar as duas parcerias, na verdade, Recife Submerso e Setembrina. E uma música minha que eu tive a honra, assim, dele escolher gravar, que foi Para Não Desesperar.

E aí, pessoal, acabamos de voltar aqui no programa Na Agulha, na Rádio Universitária 99.9 FM. A gente acabou de ouvir as músicas Pra Não Desesperar, Setembrina e Recife Submerso. São músicas aí do álbum Estudo, lançado em 2020 por Flaviola. E junto com Domingos, né? A gente teve também um relato bem legal de Domingos sobre o processo do álbum, sobre a aproximação com Flaviola. Lembrando que esse programa teve homenagem a João Maurício Adeodato, Aratanha Azul, teve homenagem a Lula Corte também, e a gente tá homenageando agora Flaviola, o disco Flaviola e o Bando do Sol, que virou um clássico, né? Teve lançado pelo selo Solar, teve reprensagens pela Mr. Bongo, teve reprensagem pela Polisson, se eu não tô enganado. Um disco que virou cult, né? Virou uma lenda, e um disco belíssimo, né? Muito poético, muito bonito. Que registrou ali o repertório de Flaviola em 1975-1976. A gente vai ter um evento em homenagem aos 50 anos do disco, lembrando, dia 29 de maio, no Brilho Cultural Festival Lula Cortes. E a gente vai ouvir agora, depois desse belo relato de Domingos, um relato do meu amigo Túlio Velho Barreto, grande cientista político, aí, grande pesquisador, e grande apreciador também de música, né? Túlio gravou dois relatos bem legais pra gente. Chegou a ter um projeto na Fundação Joaquim Nabuco, né, de entrevistas com a cena dos anos 70. Eu era estagiário na época da Fundagem, tive a oportunidade de participar com Túlio Velho Barreto, Cristiano Borba e com Alain Monteiro também. E aí uma dessas entrevistas foi com Flaviola, então Túlio traz esse relato. E também Túlio traz um relato da ligação de Flaviola com a poesia, né? No disco Flaviola e o Bando do Sol a gente vê músicas que são letras de Mayakovsky, poeta russo, músicas de Garcia Lorca, espanhol, e enfim, outras interpretações também de poesia. A gente também tem parcerias de Flaviola com Lula Cortes. Inclusive, o lançamento, né, dos dois discos, Pai Ibiru e Flaviola e o Bando do Sol, foram no mesmo evento, né? A segunda prensagem do Pai Ibiru. Túlio me deu esse toque, Túlio Velho Barreto, mas a gente também vê isso no livro Valsa dos Cogumelos, de Rogério Medeiros, e também em outras pesquisas escritas sobre o tema. E é isso, pessoal. A gente agradece muito os relatos de Jarbas Maris, de Domingos, de Lua Paiva, e agora o relato de Túlio também. A gente fica por aqui hoje. A apresentação hoje foi minha, de George Henrique Pereira. Produção, George Henrique Pereira, Rodrigo Pires. E trabalhos técnicos e edição hoje do nosso gigante Antônio Nolasco. Super músico aí, super pesquisador musical, super amigo. Que me deu uma camisa de Lula Cortes hoje, do São Várias as Trilhas. Muito obrigado. Enfim, Antônio Nolasco, fiquem com esse nome aí. 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E a gente fica agora com o relato de Túlio Velho Barreto e também com o resto do disco Flaviola e o Bando do Sol, para todo mundo que está ouvindo aí viajar nessas ondas sonoras nessa noite de quinta ou de sábado, não sei quando você está ouvindo, onde você estiver ouvindo. Qualquer mensagem, qualquer alô, qualquer, enfim, retorno, podem falar lá no Instagram, @naagulha.lab. Fica aqui meu grande abraço.

0: Abraço a todo mundo que está ouvindo. E ficamos agora com Túlio Velho Barreto apresentando o disco Flaviola e o Bando do Sol. Valeu!
1: Então, este ano marca os 50 anos do disco Flaviola e o Bando do Sol. É um disco belíssimo, né, que foi gravado aqui na Rosenblit, no selo Solar, que era o selo de Katia Merzel e Lula Cortes, né? O disco tem a mão de Katia Merzel, né? Produção, direção de produção é dela, as fotos e a capa, a concepção é dela, e participação ativa de Lula Cortes, que fez o encarte, né? O encarte que saiu na primeira edição e que saiu também na edição da Polisson, que é uma edição mais recente, né? Eu não tenho o disco original. As edições que eu tenho é a edição da Mr. Bongo, né, o da Inglaterra, e essa da Polisson, as duas. A segunda eu tenho até por uma história que remete à Flaviola, porque eu tive a oportunidade de fazer uma entrevista com ele durante o período da pandemia, uma entrevista em modo remoto, e na época tinha acabado de ser lançada a versão da Polisson. E eu falei que tinha da Mr. Bongo e ele detonou a edição da Mr. Bongo, tanto em termos da qualidade e, sobretudo, porque não tem o encarte que Lula Cortes fez, né? Que tem as letras da música, a autoria das músicas, das letras, etc. Bom, esse é um disco belíssimo, né? Que mostra assim, a toda a qualidade do trabalho de Flaviola. É um dos discos da minha coleção, da minha discoteca, que eu mais preservo, gosto, né? Sobretudo porque tem muita participação de poetas. Além do Lula Cortes, como poeta, tem letras de Lula, mas tem duas letras de García Lorca, né? O poeta espanhol, morto durante a repressão, a guerra civil, né, levada a cabo na Espanha, né, por Franco. E tem poesia de Mayakovsky, também tem poesia de Henriqueta Lisboa, tem um trecho de uma peça de Shakespeare, né? Então, desafios enormes que Flaviola se colocava para musicar. O poema, por exemplo, Romance da Lua, Lua, Música, é um longo poema de García Lorca, que ganhou uma melodia belíssima, né? Uma canção belíssima, assim, um clássico, né? Mas tem muitas outras músicas. E esse disco também tem a participação muito significativa daquela geração ali do início dos anos 70, né? Aqui no Recife. Porque o disco de Flaviola tem Lula Cortes tocando o tricórdio em várias faixas, Zé da Flauta, né? Robertinho de Recife, Icinho, que mais? Agrício toca também, Paulo Rafael. Quer dizer, a turma da psicodelia recifense, pernambucana, nordestina, participa desse disco, né? Esse disco foi quando eu tomei, ainda nos anos 70, contato pela primeira vez com a poética de Mayakovsky, né? Na poesia Balalaika, que ele musicou e que é uma música que me marcou o resto da vida. Quer dizer, vem até os dias de hoje, eu lembro muito dela e gosto muito do poema, um poema curto, e da canção, e da interpretação, né, delicadíssima, né, de Flaviola, que era um dos músicos, né, artistas mais sensíveis, né, e mais antenados daquela época. Infelizmente, teve uma carreira discográfica bastante curta. Teve esse disco, depois lançou um CD, né, quando esteve aqui em Pernambuco e em Recife, já que ele foi para o Rio muito jovem. Então, é isso. Em relação ao disco, eu acho que essas são questões assim bem relevantes para a gente trazer em relação a esse grandíssimo artista que foi, que é o Flaviola. Bom, em relação à entrevista que eu fiz e uma curiosidade que eu gostaria de trazer, que mostra a sensibilidade desse artista, fenomenal que foi, que é o Flávio.

Lira, né? O nosso Flaviola. Quando eu entrevistei, ele estava tratando da mudança dele para o Recife. Né? Ele saiu muito jovem aqui do Recife, muito desgostoso com a cidade, embora tivesse uma cena cultural importante, mas era muito limitada, quase que a um gueto, né? Aquelas pessoas que tinham eram mais antenadas, né, que tinham conhecido o Woodstock através do filme, toda a contracultura, né, que marcou ali os anos 60, sobretudo a segunda metade dos anos 60, e o início um pouco ainda dos anos 70, né, que é quando surge essa geração aqui no Recife. Então, um pouco desgostoso com a cidade, com o ambiente, uma certa incompreensão em relação ao trabalho dele, relações familiares também complicadas, fez com que Flaviola fosse para o Rio de Janeiro, né? E ele contou nessa entrevista que nós fizemos na Fundação Joaquim Nabuco com ele, durante a pandemia, em modo remoto, evidentemente, que a única coisa que ele levou do Recife foi uma planta. Né, que ele não quis levar nada da cidade e levou para o Rio de Janeiro. E no momento que nós o entrevistamos, ele estava se preparando, como eu disse, para voltar, retornar ao Recife. A irmã dele, que era a única pessoa mais ligada a ele, da família, dito por ele como a única pessoa que tinha raízes, né, em comum com ele, com quem ele se relacionava, ela tinha acabado de falecer, tinha falecido há pouco tempo. E ele tinha decidido então vender o apartamento em que eles moravam, e que era um apartamento de ambos, e voltar para o Recife. E ele disse que essa planta foi crescendo, crescendo, crescendo dentro do apartamento, e era praticamente já quase que uma árvore, né, depois de tantos anos fora do Recife. E o que obrigava ele a mudar o jarro, a replantá-la lá. E ele disse que a única coisa que ele traria do Rio de Janeiro para Recife, de volta, era exatamente essa ex-planta, quase uma árvore, né, de tão grande que era dentro do apartamento, que ele ia ver como fazia para trazer para Recife. E o sonho dele era, com recursos advindos da venda do apartamento, era comprar uma casa, ainda que fosse uma casinha e tal, aqui no Recife. Que tivesse um quintal onde ele pudesse plantar essa árvore, né? Quer dizer, muito simbólico, né? Muito poético, né? Em se tratando de um artista com essa verve poética, como Flaviola. Eu achei muito bonita essa imagem. Depois, não tive mais muito contato com ele. Ele voltou realmente ao Recife. Soube em determinado momento, né, através dele, que ele estava procurando uma casa, mas não sei como se deu essa volta dele, né, em relação a identificar um lugar para morar e plantar ou não, se ele conseguiu trazer essa planta, essa árvore, né, então árvore já. Mas é uma história muito legal, assim. Que me marcou muito, né? Uma figura humana, pessoalmente, um cara super legal, né? Flaviola, e que infelizmente nos deixou logo após a pandemia.

0: 9 horas.
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